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3: 9 horas e 14 minutos, 9 com 14, 9 graus, 9 décimos de temperatura. Morena pediu e vai ouvir.

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5: 9:21, 9:21. Vamos em frente, trazendo mais música. Boa noite, Furão. Quero pedir música para a turma do Careca, na escuta do programa. Também para a esposa Cleusa, para a filha Gabriela. Pode ser um popurri do Terceira Dimensão. Valeu, Neca! 9:21.

0: Obrigado, gente.
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9:29, pedido aqui do Dyson e da Eliane, vestido azul com o São Francisco.

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3: Nove horas 36 minutos. O Vani, pro amor a Josi, também pra dona Naura, pro Giovan, pra Rosane, pro Bruno.

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1: 9:45, seguimos em frente. O Iraí Rebanes, ele que está fazendo 17 anos hoje, invertido, né? Calmon, amar e sorrir, tá bom, vamos lá, parabéns aí, seu Iraí.

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minutos. Vamos em frente, trazendo mais música. O Nelson da Silva, quero pedir música Feliz Aniversário, quero oferecer para minha comadre Ângela da linha São Luís, tudo de bom para ela.

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2: 10:06. Almerinda Lopes, um abraço pra você e pra sua turma aí, né? Ildonar Geuser nos acompanhando aí na escuta do programa. Dia 12 tem Bailinho do Tio Véio, todos convidados, né? Nova dimensão, nova sedução. Abraço aí, seu Ildonar, boa recuperação pra ti, tá? Vamos lá, trazendo aqui Cruzeiro do Sul. Quem é que mais me pediu atuais aqui, Furão? Ah, deixa o Furão ver aqui, né? Tem alguém que me pediu atuais, né? Deixa o Furão ver aqui onde é que tá. Onde é que tá? Alguém me pediu atuais. O Jair Strasburger. Com o Cruzeiro do Sul aí, atuais, ó.

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10h20, 10h20, agora nós vai mandar aqui pro Darcy, pra Cirlei, que tá mandando pro Maneque, pra Claudete, um acorde de ouro, aquele forrozinho bom de dançar.

0: 10h32, vamos lá com o pedido aqui do Laerte Santos, música pro meu filho Douglas, pro Davi, pro Samuel e meu filho que tá por vir.
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0: É, mais ou menos assim, nessa sexta-feira na Arena Arroz com Rogério Magrão e banda e também aí o Porto do Som.
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0: Agora, 10 horas e 36 minutos. Anel, Cipuneco, Ilse, Miguel, Jussara, Pietro, Milena, Juninho, Júnior, no Quênia, Brunildo, José, o Nilo, Eni, Elenil, Fernandinho, Andriele, a Joselaine, Lomiro, Gabriel, Guilherme, Giovana e os amigos e amigas.
1: Chegando um novo sucesso aí, eu quero todo mundo na sala dançando com o Valdir Paz, assim ó.

agora. Agora nós vamos mandar aquela especial pra Dona Mike, né? A Dona Mike tá esperando a dela, né? E o Tio Furão vai tocar a nova do Gustavo Lima, Bala Alojada.

10 horas 44 minutos e meio. E o Adriano Schmidt tá ligado, ô coitado, não deu sono ainda, né? Ô coisa. Abraço, Adriano. Ronnie Robson. Essas aqui são boas, ó. Segredo de amor, toalha de banho e x-salada. É um compilado de

Essa é daquelas três da madrugada, com sede, não tem mais dinheiro, a carona já foi embora.

Quem sou eu, Dudu Queiralvã? E essa próxima aqui, eu vou mandar pro Lair e pra Gislaine. O Lair eu sei que gosta por demais. Ele gosta por demais aí dessa banda aqui, ó. Vou nem falar o nome, tá?

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0: Faz barulho no Pelô!
1: Tem muita gente que não lembra e não conhece essa música, né, cara?
0: Mas faz sete anos também, cara.
2: Ela é linda demais, essa música.
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0: 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Como é, paz?

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0: Felipe Rodrigues.
1: Você tá louco, Zinho? Obrigado, mano.

0: 6 horas.
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SRY M4-7264, Virga 9 FM, a emissora da Associação para o Desenvolvimento de Cerro Branco, que neste momento estamos iniciando nossos trabalhos relativos à quarta-feira, 26 de agosto de 2026. A todos, nosso muito bom dia. E vamos para a nossa mensagem do dia.

Saiba viver os belos momentos de sua vida. Aproveite os minutos de alegria sem pressa de novamente mergulhar nos trabalhos agitados. Goze amplamente seu repouso espiritual. Olhe a paisagem, contemple as estrelas, aprecie os caprichos da natureza, colhe em todos os canteiros as flores da alegria e saiba viver integralmente os belos momentos de sua vida. Um bom dia e uma ótima quarta-feira a todos.

6:04, Euribe, estou chegando com vocês, mais uma vez agradecendo a Deus por poder estar mais uma vez com vocês nesta manhã de quarta-feira, iniciando mais uma programação que vai das 6 até as 24, eu, Euribe, vou até as 7:30 e depois até as 8 acompanhando o programa Caminhando com a Igreja. Vamos então abrindo a parte musical, aguardando a sua ligação, a sua participação, e vamos rodando então aí as primeiras músicas desta manhã de hoje. São 6:05, né? E vamos então na sequência.

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1: Muito bem, olá, 6 horas e 17 minutos. Temperatura desta manhã de hoje, vamos ver, hoje está mais alta um pouco, 10 graus, né? 10 graus a temperatura, né? É, já está bem mais agradável. Vamos então com mais música e já voltamos.

Muito bem, 6 horas e 24 minutos, 6 e 24, né? A 104,9 FM, Rádio Condeceiro Branco e o Roda do Chimarão, né? Vamos ver o que, que nós temos aí nas nossas notícias aqui da região. É, vamos primeiro aí no portal Gás. Especialistas defendem gestão privada da 287 para garantir investimento e duplicação. Assembleia Legislativa derruba veto e extingue a taxa do certificado de registro e licenciamento de veículo. A cobrança atual era de 114 e a medida segue para promulgação do governo do governador do estado. Então, provavelmente vai terminar aquela taxa, né? É, porque eles não mandavam, a gente tinha ainda que ir pagar para tirar, né, para quem não tinha no sistema. Homem é preso por porte ilegal de arma em Cruzilhada do Sul. Espingarda artesanal, munição e chumbo foram apreendidos durante a abordagem em estrada rural. Sebrae abre vaga para agente local de inovação em Santa Cruz. Vamos ver o que temos mais. Agora tem muita política. Muita política. Vamos para o Correio do Povo, vamos ver o que, que temos no Correio do Povo. Também, por unanimidade, a Assembleia derruba veto do governador. Após conversa, né, dos governos inimigos, né, negociadores do Brasil e Estados Unidos voltarão a se reunir. Quarta-feira será de sol entre nuvens e temperaturas a menos no Rio Grande do Sul. Fila de espera do INSS cai de 1,2 milhão de requerimentos. Vamos ver o que está. Candidatos ao Senado do Rio Grande do Sul avaliam campanha e projetam horário eleitoral. Daqui a um dia vai começar horário eleitoral, né? Sexta-feira, parece que, né? E daí vai mudar um pouquinho a programação, né? Vai ser das 7 e às 12, né? Então tudo vai ser uns. Não sei quantos minutos vai ser, né? Daí vai atrasar, né, as programações de manhã, né? Aí o que era 7 vai ser depois do horário político e assim por diante. Tudo vai atrasar. O programa Caminhando com a Igreja vai ser mais tarde também, um pouquinho, né? E assim por diante. Olá, olá, vamos lá, né? Não temos mais muitas notícias interessantes, né? Se a gente achar, a gente dá, né? Mas vamos lá, vamos com mais música. Vamos rodando agora, vamos ver o que, que nós temos aqui agora para rodar, né? Temos aí o Trio Pereira de Moura, Chorando de Amor.

Muito bem, são 6 horas e 31 minutos, é a 104,9 FM, Rádio Condiceiro Branco, e vamos atendendo agora seu Darcy do Travessão, esposa Cirlei, e para também aí para Terezinha Irene, por Neri, e para todos que estão na sintonia. Pediu aí, dançando na pista, diz ele que já está preparado com as cadeiras para dançar, arredou as cadeiras. Vamos lá então, já são 6 horas e 32 minutos.

Falecimento por intermédio da funerária Madre Teresa, esposa Célia Zimmermann Pfeiffer, em memória, filhas Lisane Adriane Miller, genro Edir Miller, neto Tiago Luiz Miller e esposa Josiane Miller, neta Laís Thaís Miller e esposo Cristiano Alves, bisnetos Davi e Rafael, irmãos, irmãs, cunhados, sobrinhos, sobrinhas, juntamente com demais familiares e amigos, com profundo pesar comunico o falecimento do sempre lembrado Nilton Lori Pfeiffer, aos 84 anos de idade, morador da linha Pfeiffer, Novo Cabrais, ocorrido nesta quarta-feira, às 1h10, no Hospital de Candelária. O corpo será velado por intermédio da funerária Madre Teresa, na capela velatória da Comunidade Evangélica Concórdia, em Novo Cabrais. O sepultamento será realizado nesta quarta-feira, hoje dia 26, às 16 horas, para o cemitério Cristo Salvador da linha Pfeiffer. Serviços fúnebres a cargo da funerária Madre Teresa, noticiamos o falecimento de Nilton Lori Pfeiffer, aos 84 anos de idade. Muito bem, vamos seguindo então com nossa programação. O dia está clareando, o tempo está nublado, né? Por enquanto está nublado, e temperatura 10 graus. Vamos atendendo então aí. Seu Reni do bairro Rio Branco pediu Gildo de Freitas. Então tá aí.

0: Muito bem, né? 6h40. Vamos a mais apoiadores e já voltamos.
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0: Muito bem, vamos lá na sequência, 6h44. É, um abraço lá para o Eugênio Wachholz e Dona Rosalina, né? Diz que está sempre na sintonia, então vai para vocês aí, né? E também quem pediu aí o Reni do bairro Rio Branco, É, já falei. O Ari da Silva, também, seu livro, toca a música para minha mãe, Naura, para meus irmãos, cunhados, tios. É, cachorro amigo, né? É, agradeço se for atendido. Então vai aí o cachorro amigo. É, amigo cachorro e cachorro amigo, né? Tá, né? Cachorro são amigos. Mas tem que ensinar.

É, e falando em cachorro amigo, o seu Wilton Wings está lá em São Paulo, né? É, ele diz que hoje é dia do despachante e dia internacional do cachorro. É, o cachorro amigo, né? Hoje é dia, então, do cachorro amigo e dia do despachante. É, um bom dia aqui em São Paulo, 15 graus e nublado, né? Tá lá, tá 5 graus só mais que aqui, né? Aqui é 10 graus, né, de momento. Então, abraço lá, posto, e também está lá em São Paulo, né? Muito bem, vamos lá, né? Mandando abraço aí a todos os colaboradores, né? Também, seu Wilton Mings, também aí os demais aí que sempre colaboram aí com a nossa programação, o seu Laércio Lisbon, né? Às vezes o seu Hernando Fritz, né? E assim por diante. Quanto mais pessoal manda pra gente, né? Melhor é, né? Se tiver alguma notícia, informação que de interesse, né? Que não seja fofoca, não seja nada de que a gente possa divulgar, né? Pode nos mandar, né? Tem que ser coisas verdadeiras, não pode ser tisque-tisque, né? Então lá, vamos lá, né? Vamos lá. Atendendo quem agora? O Divirto, né? Seu Divirto tá sempre lá também, né? Isso, ele quer aí o Pica-Amor com o Trio Pereira de Moura,

São 6 horas e 53 minutos, é a 104,9 FM, Rádio Conselho Branco e o Roda do Chimarão. Mandando abraço lá pro seu Flávio Bonel, né? Seu Flávio também, é, esposa, estão sempre, né? Mandando às vezes umas músicas boas também, né? E vai, então, um abraço aí, tá lá na sintonia, tamo de Chimarão nessa hora.

Muito bem, vamos rapidinho ainda, né? 6:56. Quem pediu a Adelar Sig, pediu aí então a Unha Encravada com o Trio Pereira de Moura. Vamos lá, rapidinho, que já estamos encerrando quase o programa.

0: Muito bem, vamos ficando por aqui. É, voltamos amanhã de manhã a partir das 6 horas com mais um Roda do Chimarrão. Na sequência vem aí espaço nossos avisos, comunicados, recados, apoiadores e convites.
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2: Falecimento por intermédio da funerária Madre Teresa. Esposa Célia Zimmermann Pfeiffer, em memória, filha Lisane Adriane Miller, genro Edir Miller, neto Tiago Luiz Miller e esposa Josiane Miller, neta Laísa Thaís Miller e esposo Cristiano Alves, bisnetos Davi e Rafael, irmãos, irmãs, cunhados, cunhadas, sobrinhos, sobrinhas, juntamente com demais familiares e amigos, com profundo pesar, comunico o falecimento do sempre lembrado Nilton Lori Pfeiffer, aos 84 anos de idade, morador da linha Pfeiffer, Novo Cabrais. Ocorrido nesta quarta, dia 26, às 1h10, no Hospital Candelária. O corpo será velado por intermédio da funerária Madre Teresa na capela velatória da Comunidade Evangélica Concórdia de Novo Cabrais. O sepultamento será realizado nesta quarta, dia 26, às 16 horas, para o cemitério Cristo Salvador, da linha Pfeiffer. Serviços fúnebres a cargo da funerária Madre Teresa. Noticiamos, então, o falecimento de Nilton Lori Pfeiffer. Muito bem, era isso, nossos avisos e comunicados e convites. Vamos para o programa da Imater.

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1: Acompanhe agora o panorama agropecuário. Os cultivos de carinata apresentam evolução fenológica concentrada nos estágios reprodutivos, acompanhando o padrão observado para outras brássicas de inverno. A maior parte das áreas se encontra em florescimento ou enchimento de grãos, com desenvolvimento considerado satisfatório e sem registro de problemas fitossanitários expressivos nas áreas. A condição meteorológica de elevada umidade exigiu a atenção dos produtores à evolução das estruturas reprodutivas. Porém, até o final da semana passada, não havia alterado de forma significativa o potencial produtivo. Na região administrativa da Emater Ascar de Frederico Westphalen, cerca de 10% da área está em desenvolvimento vegetativo, 50% em florescimento e 40% em enchimento de grãos. Não foram verificados problemas fitossanitários significativos. Na região de Santa Rosa, os cultivos apresentam comportamento fenológico semelhante ao da canola, com predominância de áreas em fase reprodutiva e avanço para o enchimento de grãos.
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1: E assim encerramos mais um programa da Emater. Um bom dia a todos vocês e até amanhã neste mesmo horário.
3: Muito bem, então volta amanhã neste mesmo horário mais um programa da Emater. Na sequência tem aí um espaço do Café Colonial ainda, né? Antes do professor João, né? Já são 7h14. Vamos rodar uma música e depois vem aí o professor João. E sempre homenageando os aniversariantes, todos que fazem aniversário nesse dia de hoje, sintam-se homenageados do nosso programa Café Colonial.

0: Muito bem, vamos lá então, na sequência aí, vamos já com o professor João, na sequência da nossa programação, do programa Luz no Caminho.
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2: Olá, meus amigos, muito bom dia. Bom dia você que está ligadinho aqui conosco. Eu sou o professor João e esse é o programa Luz no Caminho, que vai ao ar de segunda a sexta-feira. Sempre nesse horário a gente vai chegando até o recesso do seu lar para levar as informações do nosso trabalho aqui em Cerro Branco e em Novo Cabrais. Por falar em Novos Cabrais, nós essa semana não vamos atender por motivo maior, não vamos estar atendendo em Novos Cabrais, nem quarta e nem quinta-feira, só na outra semana. Mas sexta eu estou em Cerro Branco, certo, gente? Então nessa sexta-feira é dia de atendimento forte em Cerro Branco. E eu tenho aqui já de imediato um testemunho de uma senhora. E essa senhora recebeu um milagre. Eu vou ler aqui a mensagem do WhatsApp. Diz ela assim: bom dia, professor. Eu estou mandando essa mensagem para lhe agradecer, porque eu tinha perdido a visão da minha vista direita e estava enxergando muito pouco com a esquerda. Da direita eu não enxergava mais nada e não tinha mais o que fazer. E o Senhor colocou um óleo ungido em cima da minha vista. E o Senhor não acredita o que está acontecendo. Professor, eu estou enxergando, não estou 100%. Mas eu acredito que uns 60% eu já estou enxergando dessa vista, que já fazia mais de 3 anos que eu não enxergava mais nada com ela. Eu fechava uma e tentava enxergar, mas nem vulto não enxergava. E a minha família disse que ela estava branca, estava branqueando ao redor dela. E agora eu estou recebendo esse milagre e estou testemunhando para o Senhor. Que bom, filha, que Deus te abençoe, viu? E que tu fique completamente boa. Eu acredito, assim, que quando Deus quer fazer as coisas, nada pode impedir. Nada pode impedir quando Deus quer operar. Há um outro testemunho aqui também que foi enviado para mim. Essa pessoa escreveu de tarde esse testemunho, que ela botou boa tarde. Boa tarde, professor. É um prazer estar falando com o senhor e eu quero lhe agradecer porque eu tinha uma infecção interna. Eu tinha uma infecção interna e isto me gerava uma hemorragia. E eu não tinha... Deixa eu ver o que aqui fala, está meio mal escrito aqui. Assim, eu não tinha mais a esperança de ser curada, porque eu tinha tomado tudo quanto foi remédio e tudo que me ensinava eu fazia, e cada vez eu estava pior. Eu já me via praticamente um caso perdido. E o Senhor me benzeu e me deu uma água abençoada para mim beber durante 7 dias. Água que eu vi o Senhor tirar da torneira. O Senhor encheu lá na torneira do consultório e mandou colocar a mão em cima, e o senhor benzeu, e eu fiz direitinho como o senhor mandou. E graças a Deus, a partir do segundo dia que eu estava fazendo esse tratamento, eu deixei de estar. Não aconteceu mais essa hemorragia e eu estou me sentindo curada. A minha saúde parece que mudou 100%. Obviamente, né? Obviamente. Imagina uma pessoa com hemorragia 24 horas aí. Então, que Deus te abençoe, que Deus te ilumine. Tem um outro testemunho aqui que diz assim: Professor João, eu estou muito feliz em ter lhe conhecido e eu sou ouvinte do seu programa todos os dias. Meu nome é tal, eu não vou falar aqui o nome dele, mas essa pessoa continua falando aqui através dessa mensagem e diz assim: ó, eu estava desempregado, estava devendo uma vela para cada santo. Eu acredito que era, pelo que eu entendo que ele botou aqui, seria devendo um pouco para cada pessoa. Tá devendo uma vela para cada santo e eu não sabia como pagar minhas contas. Veja só que quando se está desempregado não tem de onde sair dinheiro. A minha esposa, que recebia a aposentadoria, foi trancada. Nós estávamos praticamente entrando em miséria, só não estávamos passando fome porque tinha um filho que estava nos ajudando. E graças a Deus eu estou bom agora, consegui emprego, já recebi o meu primeiro salário e quero lhe dar uma gratificação. Não precisa, filho, não precisa, certo? Eu fico. A tua gratificação já está em você testemunhar. Então não tem preço, não tem preço maior do que a pessoa se encorajar e contar, né? Contar o que está acontecendo. E eu quero falar para as pessoas que estão me ouvindo nesse momento, que eu só estou falando dessas pessoas que receberam essas bênçãos, esses milagres de Deus, porque eles me autorizaram a falar no rádio, senão não estaria falando. Tem pessoa que me conta testemunho e eu normalmente eu pergunto para a pessoa se eu posso testemunhar no rádio ou não. É? E, então é muito importante isso aí, quando as pessoas abrem o coração e falam aquilo que Deus fez. Tem uma outra, eu acredito que é uma moça, porque eu lembro dela aqui, de talvez aí uns 18, 17 anos por aí. E essa moça, ela foi me trazida numa cadeira de roda. Não que ela fosse paralítica. Ela não podia andar porque ela tinha machucado um dos seus pés, pé direito, se não me falha a memória. E ela não podia andar. E agora tá me mandou uma mensagem dizendo que está completamente curada, que já fazia praticamente 4 anos que ela ia sentar o pé no chão e não conseguia. Ela não conseguia sentar o pé no chão. Aí já estava usando uma muleta e da muleta ela já estava usando a cadeira de rodas. E já estava acontecendo outras coisas físicas nela também. Então, graças a Deus está curada, que Deus te abençoe, que Deus te ilumine e que vocês possam valorizar o que Deus está fazendo por vocês. Eu digo vocês porque são outras pessoas que me ligaram. Há uma outra pessoa aqui que também diz assim: Professor João, o meu carro estragava praticamente uma vez por semana. E o que eu gastei com o meu carro daria para comprar um outro novo. E o dia que eu falei com o senhor consagrou uma essência e mandou jogar em cima do carro. Eu até dei risada do senhor, mas eu fiz. E desde aquele dia, que já faz praticamente 2 meses, o carro nunca mais estragou. E eu estou lhe agradecendo, porque eu estou tentando ler aqui, que tem então meio complicado. Eu estou lhe agradecendo porque eu nunca tinha visto algo acontecer assim. Desculpe por eu ter duvidado, não lhe falei, mas estou lhe contando agora porque sou sincero. Que bom, graças a Deus que Deus está abençoando. Gente, então, sexta-feira eu estou aqui em Cerro Branco, ali na minha sala de atendimento, certo? E você é meu convidado especial. A partir das 8 horas da manhã fica até as 5 da tarde. E essa semana, como eu falei, quarta e quinta, nós não vamos estar atendendo ali em Novos Cabrais. Só na outra semana, se Deus assim nos permitir. Eu vou ficando por aqui. Um abraço, um beijo no coração de todos. Deus abençoe a todos. Sexta-feira a gente se vê em Cerro Branco. Fiquem com Deus.
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4: 7 horas e 27 minutos.
0: Falecimento. Por intermédio da funerária Madre Teresa, esposa Célia Zimmermann Pfeiffer, em memória, filha Lisane Adriane Miller, genro Edir Miller, neto Tiago Luiz Miller e esposa Josiane Miller, neta Laís Thaís Miller e esposo Cristiano Alves, bisnetos Davi e Rafael, irmãos, irmãs, cunhados, sobrinhos, sobrinhas, juntamente com demais familiares e amigos, com profundo pesar comunico o falecimento do sempre lembrado Nilton Lori Pfeiffer, aos 84 anos de idade, morador da linha Pfeiffer Novo Cabrais, ocorrido nesta quarta-feira, dia 26, às 1h10, no Hospital de Candelária. O corpo será velado por intermédio da funerária Madre Teresa na capela velatória da comunidade evangélica Concórdia, em Novo Cabrais. O sepultamento será realizado nesta quarta-feira, dia 26, às 16 horas, para o cemitério Cristo Salvador, da linha Pfeiffer. Serviços fúnebres a cargo da funerária Madre Teresa. Noticiamos, então, o falecimento de Nilton Lori Pfeiffer. Muito bem, fechando, então, 7 horas, né? Vamos encerrando aqui o programa Acordando com a 104, que volta amanhã de manhã a partir das 6 horas. Na sequência, eu e a Catequista Fia vamos até as 8 horas com o programa Caminhando com a Igreja. 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

Bom dia a todos. Estamos iniciando o programa Caminhando com a Igreja. Iniciemos o nosso programa fazendo a nossa oração da manhã. Em nome do Pai, do Filho e do Espírito Santo. Amém. Senhor, no silêncio deste dia que amanhece, venho pedir-te a paz, a sabedoria, a força. Quero olhar hoje o mundo com os olhos cheios de amor. Ser paciente, compreensivo, manso e prudente. Ver além das aparências teus filhos como tu mesmo os vês. E assim não ver senão o bem em cada um. Cerra meus ouvidos a toda calúnia. Guarda minha língua de toda maldade. Que só de bênçãos se encha meu espírito. Que eu seja tão bondoso e alegre, que todos quantos se achegarem a mim sintam a tua presença. Reveste-me de tua beleza, Senhor, e que no decurso deste dia eu te revele a todos. Amém.

Passamos para os aniversariantes do dia. Hoje estão de aniversário Adriane Hesch Beber, Marielle Zig Lopes, Anela Laís Dil, Rangel Reinoldo Beer, Vanessa Marielle da Rosa Machado e Bruna Ravine Machado da Silva Dil. A eles e a todos os demais aniversariantes deste dia, recebam os nossos parabéns.

Passamos para o Evangelho do dia. O Evangelho de hoje está em Mateus, capítulo 23, versículos do 27 a 32. Ai de vocês, doutores da lei e fariseus hipócritas! Vocês são sepulcros caiados. Por fora parecem bonitos, mas por dentro estão cheios de ossos, de mortos e de toda podridão. Assim também vocês por fora parecem justos para as pessoas, mas por dentro estão cheios de hipocrisias e injustiça. Ai de vocês, doutores da lei e fariseus hipócritas! Vocês constroem os túmulos dos profetas e enfeitam os monumentos dos justos. E dizem, se tivéssemos vivido nos dias de nossos pais, não nos teríamos juntado a eles para derramar o sangue dos profetas. E assim vocês testemunham contra si mesmo que são filhos daqueles que o mataram, os profetas. Completem, portanto, a medida de seus pais. Palavra da salvação. Glória a vós, Senhor. Uma breve reflexão sobre este evangelho que nós escutamos. Continua a série de admoestações de Jesus dirigida aos líderes religiosos de Israel. Hoje vemos as duas últimas das sete sentenças. A indignação de Jesus é tamanha que ele compara os doutores da lei e os fariseus aos sepulcros caiados, pois têm a aparência exterior de um túmulo recém-pintado de branco e tenta esconder sua realidade interior de corrupção e morte, aparentando ser pessoas boas e justas. Esconde uma realidade de mentira. Camuflam pecados e falta de comprometimento com os valores essenciais da religião, como a misericórdia e a justiça. Também porque dizem uma coisa e fazem outra, totalmente diferente, motivados por interesses próprios e não pelo bem comum. Será que as pessoas do mundo de hoje mudaram sua relação com Jesus ou continua a dos tempos dos fariseus? Esta é uma breve reflexão sobre este evangelho que nós escutamos neste dia de hoje.

comunicados da paróquia Santo Antônio. Então, atendimento religioso para o próximo final de semana. No sábado, então, tem visitação missionária aí na comunidade Santa Clara da linha Pfeiffer. Então, essas visitas iniciam às 8h30 e encerra às 18 horas com a Santa Missa, então. É, na comunidade Santa Clara, então, visitação missionária aí nessa comunidade, no próximo sábado, com início às 8h30, e daí encerra com a Santa Missa às 18 horas. E domingo, missa na matriz às 9 horas. Então, é o último final de semana, então tem poucos atendimentos, só esse no sábado e domingo somente na matriz às 9 horas. Este então os comunicados da paróquia Santo Antônio que tínhamos para o dia de hoje.

Estamos no mês de agosto, mês das vocações. Por isso, agora convido a todos para fazermos a oração pelas vocações. Cristo Jesus, nosso irmão e amigo, cumprimos a tua ordem de rezar para que tenhamos sempre muitos e bons jovens líderes, pais e educadores, religiosos e religiosas, diáconos, padres e bispo. Manda operários a tua messe. Assim nos disseste, precisamos deles e eles nos darão o ensino da tua palavra, a alegria de tua presença e o auxílio das tuas graças, o estímulo para nossas vidas. Reconhecemos que a semente da vocação que vem de ti exige de nós que a cultivemos em nós, na família, no grupo, na comunidade e nos seminários. Escuta-nos, Cristo, por meio de tua e nossa mãe, para a glória do teu nome, para o nosso bem, no tempo e na eternidade. Amém.

Estamos no mês de agosto, então a gente lembra mais uma vez, mês também de Santa Clara. A gente lembra então o pessoal aí da comunidade Santa Clara da linha Fiverr, que no próximo sábado, então a partir das 8h30, a gente estará então fazendo visitação missionária nessa comunidade. Encerrando essa visitação às 18 horas com a Santa Missa, então aí na comunidade Santa Clara da linha Fiverr. Estão todos convidados aí a participar, então, desse dia de visitações missionárias, aí na comunidade Santa Clara da linha Fiverr. Já estamos chegando no finalzinho do nosso programa, Caminhando com a Igreja, lembrando sempre que o mês de agosto, mês das vocações, vocações religiosas, vocações familiares, vocações leigas, então todas as vocações são celebradas nesse mês de agosto. A gente encerra o nosso programa mandando um abraço a todas as pessoas sempre nos escutando. Temos ali no Travessão Jorge, a Rosane Sig, sempre nos escutando, na linha Brasil, ali a Dona Eloá Rodrigues, todos os demais aí que nos escutam, pessoal aqui do centro também sempre nos escutando, nosso abraço, nosso agradecimento. Agradecemos também os apoiadores do programa Caminhando com a Igreja, agradecemos também o seu Olívio, que todas as manhãs está aí com nós na apresentação do nosso programa. Encerrando o nosso programa nesta manhã de hoje com a oração pelas famílias. Senhor Jesus, que fizestes da família o primeiro lugar do amor e da vida, ensina-nos a acolher cada pessoa com ternura. Dá-nos o dom do discernimento para reconhecermos tua presença no dia a dia. Que nossas famílias sejam espaços de comunhão, onde o perdão vence a indiferença e a esperança renasça sempre. Sagrada Família de Nazaré, intercedei por nós. Amém. Pedindo a proteção de Maria Santíssima, nos colocando nos braços de Maria, pedindo que ela interceda junto a seu Filho Jesus pela nossa proteção. Ó minha Senhora, ó minha Mãe, eu me ofereço toda a vós, e em prova de minha devoção para convosco, eu vos consagro neste dia, meus olhos, meus ouvidos, minha boca, meu coração, inteiramente todo o meu ser, e porque assim sou vossa, ó incomparável Mãe, guardai-me, defendei-me como filho e propriedade vossa. Amém. Pedindo a proteção do anjo da guarda a todas as nossas crianças, rezando juntos. Santo anjo do Senhor, meu zeloso e guardador, se a ti me confiou, piedade divina, sempre me rege, me guarde, governe, ilumine. Amém. Em nome do Pai, do Filho e do Espírito Santo. Amém. Bom dia a todos e até o nosso próximo programa.

0: 8:02.
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0: E muito bom dia! Vem iniciando agora o nosso Manhã Musical nesta manhã, hoje de quarta-feira, dia 26 de agosto de 2026. Agora são 8 horas com mais 4 minutos. Quem quiser participar com a gente, nosso Manhã Musical desta manhã de quarta-feira, pode pedir no nosso WhatsApp da rádio, que é o 996 19 10 14. Também pode pedir lá no meu Facebook. Daqui a pouquinho mais eu venho com a previsão do tempo para hoje, quarta-feira, 26 de agosto, e para os demais dias da nossa semana, e alguns comunicados, avisos e convites para todos vocês aí de casa. Segue a nossa programação do nosso Manhã Musical.
1: Vamos.

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4: Agora são 8 horas com mais 11 minutos. Vem chegando a previsão do tempo para hoje, quarta-feira, dia 26 de agosto. A mínima foi de 10 graus em algumas regiões, temperatura de agora aqui na cidade é de 13,4 e a máxima chega ao redor dos 18 graus. Está marcando sol com muitas nuvens durante o dia, períodos de céu nublado. À noite terá muitas nuvens. Para amanhã, quinta-feira, dia 27. Tá marcando sol com muitas nuvens, com pancadas de chuva durante a tarde também à noite.
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4: Agora são 8 horas com mais 11 minutos, vem chegando a previsão do tempo para hoje, quarta-feira, dia 26.

De 13,4 e a máxima chega ao redor dos 18 graus. Está marcando sol com muitas nuvens durante o dia, períodos de céu nublado. À noite terá muitas nuvens. Para amanhã, quinta-feira, dia 27, está marcando sol com muitas nuvens, com pancadas de chuva durante a tarde e também à noite. A máxima chega ao redor dos 27 graus. E para sexta-feira, dia 28, está marcando chuva forte de manhã, aberturas de sol à tarde, com pancadas de chuva que vão até à noite. A máxima chega ao redor dos 24 graus. Essa é a previsão do tempo para hoje, quarta-feira, dia 26 de agosto, e para os demais dias da nossa semana. Agora, 8 horas com mais 13 minutos, temos comunicado de falecimento. A funerária Madre Teresa comunica o falecimento de Nilton Lori Pfeiffer, com 84 anos de idade, morador da linha Pfeiffer de Novo Cabrais. Nilton deixa ilhotados a esposa Célia Zirman Pfeiffer, em memória, filha Lisane Adriane Miller, genro Edir Miller, neto Tiago Luiz Miller e esposa Josiane Miller, neta Laís Thaís Miller e esposo Cristiano Alves, bisnetos Davi e Rafael, irmãos, irmãs, cunhados, cunhadas, sobrinhos, sobrinhas, juntamente com os demais familiares e amigos, comunica o falecimento do sempre lembrado Nilton Lori Pfeiffer, com 84 anos de idade. Ocorrido nesta quarta-feira, dia 26 de agosto, a 1h10 no Hospital de Candelária. O corpo será velado por intermédio da funerária Madre Teresa na capela velatória da comunidade evangélica Concórdia, em Novo Cabrais. O sepultamento será realizado nesta quarta-feira, dia 26 de agosto, às 16 horas, no cemitério Cristo Salvador da linha Pfeiffer. Comunicamos o falecimento de Nilton Lori Pfeiffer, com 84 anos de idade, morador da linha Pfeiffer de Novo Cabrais. Serviços fúnebres a cargo da funerária Madre Teresa. Agora são 8 horas com mais 14 minutos. Segue nossa programação do nosso Manhã Musical.

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0: Agora são 8 horas com mais 28 minutos. Quem quiser participar com a gente, nosso manhã musical desta manhã de quarta-feira, dia 26 de agosto, pode pedir no nosso WhatsApp da rádio, que é o 996 19 10 14. Também pode pedir lá no meu Facebook. Temos ouvintes participando com a gente, nosso amigo Reni, seu Adroildo Lemes Pereira. Eles querem ouvir duas músicas: Sonhos Interrompido com Claudinha e Tassiano e com Gildo de Freitas, Não Sou Convencido. Um abraço para o nosso amigo Reni e para o seu Adroildo Lemes na sintonia.
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2: Através desta música, queremos prestar nossa homenagem aos amigos e familiares das vítimas

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2: Agora já são 8 horas com mais 36 minutos. O nosso amigo Giovanni está na sintonia. Ele quer ouvir duas músicas, uma com Trio Pereira de Moura e uma com o cantor Caburé, Amada Mulher, e oferece para a mãe Naura, também para a Josi. Um abraço para o nosso amigo Giovanni e para a família dele.

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2: 8 horas e 46 minutos.

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7: Agora são 8 horas com mais 55 minutos. Nosso amigo Dibirto tá na sintonia e ele quer ouvir duas músicas, um trio Pereira de Moura, Nossa História e Minha Rancheira. Um abraço pro nosso amigo Dibirto e para os demais ouvintes.

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0: Comunicado de falecimento. Esposa Célia Zimmer Pfeiffer, em memória. Filha Lisane Adriane Miller. Gerro Edir Miller. Neto Tiago Luiz Miller e esposa Josiane Miller. Neta Laís Thaís Miller e esposo Cristiano Alves. Bisnetos Davi e Rafael. Irmãos, irmãs, cunhados, cunhadas, sobrinhos, sobrinhas, juntamente com os demais familiares e amigos, com profundo pesar, comunico o falecimento do sempre lembrado Nilton Lore Pfeiffer, com 84 anos de idade, morador da linha Pfeiffer de Novo Cabrais. Ocorrido nesta quarta-feira, dia 26 de agosto de 2026, a 1h10, no Hospital de Candelária. O corpo está sendo velado por intermédio da funerária Madre Teresa na capela velatória da comunidade evangélica Concórdia em Novo Cabrais. O sepultamento será realizado nesta quarta-feira, dia 26 de agosto, às 16 horas, no cemitério Cristo Salvador da linha Pfeiffer. Comunicamos o falecimento de Nilton Lore Pfeiffer, com 84 anos de idade, morador da linha Pfeiffer de Novo Cabrais. Serviços fúnebres a cargo da funerária Madre Teresa. Agora são 9h15. Segue nossa programação.
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4: Agora são 9 horas com mais 23 minutos, 41 minutos. Temos ouvintes participando com a gente. Nosso amigo Hélio do Rincão Bonito, ele quer ouvir duas músicas com o Amado Batista. A primeira, Dose Dupla, e a segunda, Serenata. Um abraço pro nosso amigo Hélio do Rincão Bonito. E o nosso amigo Reni do bairro Branco, ele quer ouvir a Majestade o Sabiá com a Roberta Miranda. Um abraço pro nosso amigo Reni do bairro Branco e para os demais ouvintes.

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2: 9 horas e 45 minutos.

9h58, nosso Manhã Musical desta manhã de quarta-feira, 26 de agosto, vem chegando ao fim, né, pessoal? Agradecer as participações de vocês, todos que estiveram na sintonia. O nosso Manhã Musical volta amanhã a partir das 8 horas da manhã e em seguida vem iniciando o nosso

0: 10:02.
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0: E vamos iniciando agora o nosso Festival de Bandas nesta manhã de quarta-feira, dia 26 de agosto de 2026. Vem chegando a previsão do tempo para hoje, quarta-feira, dia 26. A mínima foi de 10 graus em algumas regiões. Temperatura de agora aqui na cidade é de 17 graus e a máxima chega ao redor dos 20. Tá marcando sol com muitas nuvens durante o dia, períodos de céu nublado à noite. Será com muitas nuvens. Estamos na lua crescente. A umidade do ar é de 72%. Essa é a previsão do tempo
1: Seu CNPJ
0: para
1: ali.
0: hoje, quarta-feira, dia 26 de agosto. Daqui a pouquinho mais, eu venho com as loterias da Caixa.

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Já são 10 horas com mais 16 minutos. Vem chegando as loterias da Caixa. A primeira que vem chegando é a Mega Sena. Número do concurso da Mega Sena 3049-3049. É o número do concurso da Mega Sena, dezena sorteada 6, 13. 36, 43, 53 e 55. Repetindo as dezenas da Mega Sena: 6, 13, 36, 43, 53 e 55. Essa foi a Mega Sena que vem chegando agora é a Lotofácil. O número do concurso da Lotofácil: 3.771. 3771 é o número do concurso da Lotofácil. Dezenas sorteadas: 2, 3, 4. 5, 9, 10,

0: 11, 12, 15, 16, 17, 18, 21, 23 e 25, repetindo as dezenas da Lotofácil. 2, 3, 4, 5, 9, 10, 11, 12, 15, 16, 17, 18, 21, 23 e 25. Essa foi a Lotofácil. A que vem chegando agora é a Quina. Número do concurso está aqui na 7.100. 7101 é o número do concurso da Quina. Dezenas sorteadas: 32, 48, 52, 62 e 68. Repetindo as dezenas da Quina: 32, 48, 52, 62 e 68. Essa foi a Quina, que vem chegando agora e finalizando as loterias da Caixa. É o dia de sorte, número do concurso, o dia de sorte 1.281. 1281 é o número do concurso do dia de sorte. Dezenas sorteadas: 1, 2, 18, 20, 21, 28 e 31. Repetindo as dezenas do dia de sorte: 1, 2, 18, 20, 21, 28 e 31. Esse foi o dia de sorte, finalizando as loterias da Caixa desta manhã de quarta-feira, dia 26 de agosto de 2026. São 10 horas com mais 20 minutos. 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Temos comunicado de falecimento. Esposa Célia Zimmer Pfeiffer, em memória. Filha Lisane Adriane Miller, genro Edir Miller, neto Tiago Luiz Miller e esposa Josiane Miller, neta Laís e Thaís Miller e esposo Cristiano Alves, bisnetos Davi e Rafael, irmãos e irmãs, cunhados, cunhadas, sobrinhos, sobrinhas, juntamente com os demais familiares e amigos, com profundo pesar, comunico o falecimento do sempre lembrado Nilton Lore Pfeiffer, com 84 anos de idade, morador da linha Pfeiffer de Novo Cabrais. Ocorrido nesta quarta-feira, dia 26 de agosto de 2026, a 1h10, no Hospital de Candelária. O corpo está sendo velado por intermédio da funerária Madre Teresa, na capela velatória da comunidade evangélica Concórdia, em Novo Cabrais. O sepultamento será realizado nesta quarta-feira, dia 26 de agosto, às 16 horas, no cemitério Cristo Salvador da linha Pfeiffer. Comunicamos o falecimento de Nilton Lore Pfeiffer, com 84 anos de idade, morador da linha Pfeiffer de Novo Cabrais. Serviço fúnebres a cargo da funerária Madre Teresa. Agora, 10 horas com mais 22 minutos, vem chegando com a banda KM. Vai por
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E acabamos de ouvir com a banda Alegria e Amor para a Vida Inteira. Agora são 10 horas com mais 32 minutos. 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Vem chegando com a banda Alma Nova, A Carta.

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0: 10 horas e 41 minutos.

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4: Dez horas e 50 minutos.

Agora são 11 horas com mais um minuto. É hora de mandar abraço hoje especial para os nossos queridos aniversariantes do dia 26 de agosto. A nossa amiga Ana Paula, da linha Santo Antônio, ela quer oferecer o feliz aniversário com o musical JM para a Adriana Beber, que está aniversário hoje. Desde para ela, saúde, paz e muitas alegrias. Homenagem de toda a família Cundi. Então, um abraço especial para a nossa amiga Adriana. Também o nosso amigo Reni, do Bairro Branco, ele quer mandar um abraço especial hoje para a prima dele, a nossa amiga Zenira Florips, também que está fazendo aniversário hoje. E deseja para a prima saúde, paz e muitas alegrias. Um abraço para a nossa amiga Zenira Frolipes. Também a nossa amiga Naura, ela quer fazer uma homenagem especial hoje para a irmã Solange e também para a sobrinha Bruna, as duas aniversariantes do dia 26 de agosto. E deseja para elas muita saúde, muita paz, muitas alegrias e também oferece a música Chuva de Benção. Então, um abraço especial hoje para a nossa amiga Solange, também a Bruna, aniversariante do dia 26 de agosto, e para os demais do dia de hoje, que Deus sempre ilumine o caminho de cada um de vocês.

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0: Temos comunicado de falecimento. Esposa Célia Zimmer Pfeiffer e memória. Filha Lisane Adriane Miller. Genro Edir Miller. Neto Tiago Luiz Miller e esposa Josiane Miller. Neta Laís Thaís Miller e esposo Cristiano Alves. Bisnetos Davi e Rafael. Irmãos, irmãs, cunhados, cunhadas, sobrinhos, sobrinhas, juntamente com os demais familiares e amigos, com profundo pesar comunico o falecimento do sempre lembrado Newton Lore Pfeiffer, com 84 anos de idade, morador da linha Pfeiffer de Novo Cabrais. Ocorrido nesta quarta-feira, dia 26 de agosto, a 1h10 no Hospital de Candelária. O corpo está sendo velado por intermédio da funerária Madre Teresa na capela velatória da comunidade evangélica Concórdia, em Novo Cabrais. O sepultamento será realizado nesta quarta-feira, dia 26 de agosto, às 16 horas, no cemitério Cristo Salvador da linha Pfeiffer. Comunicamos o falecimento de Nilton Lore Pfeiffer, com 84 anos de idade, morador da linha Pfeiffer de Novo Cabrais. Serviços fúnebres a cargo da funerária Madre Teresa. Agora já são 11 horas com mais 20 minutos. Temos ouvintes participando com a gente. A nossa amiga Eneida está na sintonia. Bom dia, Eneida.
1: Bom dia, Helena. Aqui é a Eneida. Quero pedir uma música para mim, o Joceli, a Dona Naura e para todo mundo escutar.
0: Tá certo, minha amiga Eneida. Um abraço para ti e para sua família. Também o nosso amigo Arida Silva, ele quer ouvir a música da programação e oferece especial para a mãe Naura e para os demais ouvintes. Um abraço para o nosso amigo Arida Silva. Também a nossa amiga Terezinha e o Neri, eles querem ouvir um popurri com bandas do grupo Top Som e Rio Azul com os atuais. A Terezinha oferece especialmente hoje para a irmã Solange, aniversariante do dia 26 de agosto, e também para a sobrinha Bruna, também aniversariante. Um abraço para nossa amiga Terezinha, para o Neri, para Solange e para Bruna na sintonia. E os demais ouvintes.
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Agora são 11 horas com mais 17 minutos. 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
6: Onze horas e 31 minutos.

0: 11 horas com mais 33 minutos. Temos ouvintes participando com a gente. Nosso amigo Iraí Rebão está na sintonia. Bom dia, Iraí.
1: Bom dia, tudo bem, minha filha? Toca a banda Calmon, Amar e Sorrir. Abraço.
0: Abraço para o nosso amigo Iraí Rebão na sintonia. Também o nosso amigo Dibirto, ele quer ouvir uma música da programação. Abraço para o nosso amigo Dibirto e para os demais ouvintes.

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0: 11 horas e 42 minutos.

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0: Agora são 11 horas com mais 54 minutos. Temos ouvintes participando com a gente. A nossa amiga Marisa, da linha Pfeiffer, ela quer ouvir duas músicas com Vilo Seu Paus e banda Amor de Primavera e Duas Vidas em um Só Coração. Um abraço para nossa amiga Marisa e para o Elton, que estão na sintonia. Também a nossa amiga Norma Dunque e o Orlando, eles querem ouvir com o musical Calmon, Me Mata de Uma Vez. E oferece para todos, amigos. Um abraço para nossa amiga Norma Dunque e para o Orlando, também na sintonia. O nosso Festival de Bandas volta amanhã a partir das 10 horas da manhã. Ótima tarde de quarta-feira e até amanhã, pessoal. Tchau, se cuidem.
1: Hoje a alegria é maior pra cantar com o seu Paus e produção musical, nossos amigos Márcio Coleia e Iberê.
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1: O nosso muito boa tarde a todos os nossos amigos e amigas ouvintes que estão ligados aqui na nossa emissora nesta tarde de quarta-feira, dia 26 de agosto de 2026. Uma tarde de quarta-feira de céu aberto, sem nebulosidades, onde o sol vai brilhando aqui em nosso município. Hoje um dia com temperaturas um pouco mais altas, a sensação térmica de calor já começa a aparecer aqui em Cerro Branco. Nesse momento vamos chegando na casa dos 19 graus aqui em nosso município. E a partir de agora, aqui na nossa emissora, vamos dando início ao espaço do nosso rádio informativo, com notas, avisos, convites e comunicados, contando sempre com o apoio cultural da AFUBRA, a Associação dos Fumicultores de Cerro Branco e toda a região, a AFUBRA, que está sempre ao lado do seu produtor rural.
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0: Então está aí convites para as festividades dos próximos dias aqui da nossa região. 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Temos aqui nota de falecimento e convite para sepultamento. Por intermédio da funerária Madre Teresa, esposa Célia Zimmermann Pfeiffer, em memória, filha Lisane Adriane Miller, genro Edir Miller, neto Tiago Luiz Miller e esposa Josiane Miller, neta Laíse Thaís Miller e esposo Cristiano Alves, bisnetos Davi e Rafael, irmãos, irmãs, cunhados, cunhadas, sobrinhos, sobrinhas, juntamente com os demais familiares e amigos, com profundo pesar, comunicam o falecimento do sempre lembrado Newton Lori Pfeiffer, falecido aos 84 anos de idade. Era morador da linha Pfeiffer em Novo Cabrais. Ocorrido na quarta-feira, dia 26 de agosto de 2026, a 1 hora da manhã, no Hospital de Candelária. O corpo será velado por intermédio da funerária Madre Teresa na Capela Velatória da Comunidade Evangélica Concórdia, em Novo Cabrais. O sepultamento será realizado hoje, quarta-feira, dia 26 de agosto, às 16 horas, no cemitério Cristo Salvador da linha Pfeiffer. Por intermédio da funerária Madre Teresa, noticiamos o falecimento de Newton Lori Pfeiffer. A família enlutada antecipa agradecimentos. Então está aí nossas notas, avisos, convites e comunicados desta tarde de quarta-feira, dia 26 de agosto, dentro do espaço do nosso rádio informativo.
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Muito bem, 12 horas e 26 minutos, chegando ao final do espaço do nosso rádio informativo desta quarta-feira, dia 26 de agosto de 2026, que contou com o apoio cultural da AFUBRA, a Associação dos Fumicultores de Cerro Branco e toda a região, a AFUBRA, que conta com a sua loja localizada em Candelária, na Avenida Getúlio Vargas, número 400. 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E na sequência, aqui na nossa emissora, você fica com o programa 5 Minutos com Jesus, programa da Congregação Evangélica Luterana Betel. A apresentação aqui na nossa emissora, a cargo do pastor Guido Vorpagel.

Queridos ouvintes da rádio, hoje é 26 de agosto, quarta-feira. Queremos refletir sobre o tema Razões para ir à igreja. E o texto base para esta reflexão, Salmo 26, versículos 8, onde lemos: Ó Senhor Deus, eu amo a casa onde vives, o lugar onde está presente a tua glória. Na internet encontramos facilmente listas com razões para ir à igreja e também para não ir à igreja. Muitas vezes somos tentados a frequentá-la pensando apenas em nós mesmos. O que podemos fazer ali ou no que esperamos receber? Um músico renomado observou que, nos tempos atuais, as pessoas perderam a dimensão vertical do culto a Deus. Ele estava falando do fato de que muitas pessoas, quando vão à igreja, olham apenas para os lados. Estão preocupados com o louvor, com o espetáculo proposto, com a beleza dos templos, esquecendo-se do principal, Deus está ali. É Ele quem nos reúne em sua casa para nos servir com a boa notícia da salvação em Jesus Cristo. O salmista Davi demonstra ter a dimensão certa do que é estar na casa de Deus. Ele diz: Ó Senhor Deus, eu amo a casa onde vives, o lugar onde está presente a tua glória. Salmo 26, versículos 8. Ele se sente injustiçado e clama pela justiça de Deus. Mas ele sabe que o Senhor conhece o seu coração, pois Deus vê além das aparências, entende nossos pensamentos e intenções. Ir à igreja envolve abrir nosso coração e confessar nossos pecados, pois precisamos do perdão do nosso Deus. Em Cristo Jesus temos uma nova vida, podemos confessar os nossos pecados. É por isso que Davi clama ao Senhor por misericórdia e compaixão. Vá à igreja sempre. E diga como o salmista: Eu amo a tua casa, Senhor. E também confesse seus pecados ali na igreja, suplique pela misericórdia do Senhor Deus em Cristo Jesus. O sangue de Jesus derramado na cruz limpará você de todos os pecados. Nossa oração nesse dia, Senhor Deus, motiva-me a sempre estar na tua casa, na igreja, pela correta razão de receber o perdão dos pecados em Cristo Jesus e, pelo ouvir da tua palavra, aumento da minha fé. Peço em nome de Jesus, o meu Salvador. Amém. Estaremos de volta amanhã com mais uma mensagem de consolo e orientação para a vida. A todos os ouvintes, uma boa tarde.

0: Muito bem, 12 horas e 41 minutos. Vamos chegando com algumas notícias e informações aqui do nosso município, dentro do nosso informativo municipal desta quarta-feira, dia 26 de agosto de 2026. Aviso. A equipe de manutenção da rede de abastecimento de água da Secretaria de Obras avisa aos moradores de todo o município que haverá falta de água em diversos horários, hoje, quarta-feira, dia 26, e também amanhã, quinta-feira, dia 27, devido à limpeza dos reservatórios. Este procedimento é necessário para realizar a higienização dos mesmos, para assim oferecer uma melhor qualidade de água a todos. Desde já, agradecemos a compreensão. Campanha Vamos Crescer Juntos Comprando em Cerro Branco. Foi lançada a campanha Vamos Crescer Juntos Comprando em Cerro Branco 2026, onde serão sorteados 40 prêmios de R$ 250 e 4 prêmios de R$ 500, totalizando R$ 12.000 em prêmios. Como ganhar sua cautela? A cada R$ 100 em compras no comércio local dá direito a uma cautela. E a cada R$ 3.000 em vendas na inscrição de produtor também dão direito a uma cautela. O sorteio será realizado no dia 19 de dezembro de 2026, a partir das 13 horas e 30 minutos, nas dependências da Associação Pro Desenvolvimento de Cerro Branco, Rádio Comunitária, onde haverá transmissão ao vivo, para que você acompanhe em tempo real. Importante: perderão o direito ao recebimento do prêmio os sorteados que estejam em débito com o erário público municipal. A Secretaria Municipal de Desenvolvimento Social está trazendo o informativo da terceira idade nesta semana. Lembrando que amanhã, quinta-feira, dia 27, acontece o encontro do grupo da terceira idade Alegria de Viver, da linha São Luís. Já no domingo, dia 30 de agosto, baile em São Miguel Novo, com a saída às 12 horas do hotel. É necessário confirmar presença no baile até sexta-feira. A Secretaria Municipal de Agricultura informa que já está sendo realizada a distribuição de sementes de milho através do programa Troca-Troca de Sementes. A retirada deve ser feita na secretaria de segunda a sexta, das 7h45 às 11h45, noturno da manhã, e das 13 horas às 17 horas, noturno da tarde. Também a secretaria informa que os produtores que estão inscritos na lista de espera para serviços de retroescavadeira já podem se dirigir até a secretaria para efetuarem os seus pedidos. Contamos com a colaboração de todos para agilizarmos os serviços. A Secretaria Municipal de Esportes, Lazer e Eventos está informando que amanhã, quinta-feira, dia 27 de agosto, ocorre a quarta rodada do Campeonato Municipal Serrano de Canastra, na comunidade Nossa Senhora de Fátima, no Rodeio do Erval, com início às 19 horas, contando com os seguintes confrontos. Na chave 1, os Cabeludos contra Santo Osvaldo C, as Vizinhas contra Borracharia do Almirão e Amigos contra Nós é Jeca, Mais é Joia. Na chave 2, Os Amadores contra Santo Osvaldo B. Linha Nova contra Masca Fumo e Rasga Palha. E Bar Vraz contra Melo e Kelly. E na chave 3, Ruim de Ganhar de Nós contra Santo Osvaldo A. As Parceiras contra Gladiadores e Águia do Baralho contra Os Pinguins. Já no sábado, dia 29 de agosto, a partir das 13 horas e 30 minutos, ocorre a quinta rodada do Campeonato Aberto de Bocha, onde se enfrentam Cancha do Xarope contra Cancha da Patrícia A e Cancha da Patrícia B contra Cancha Dozinho B. Já no domingo, dia 30 de agosto, a partir das 19 horas, ocorre a sexta rodada do Campeonato Aberto de Futsal de Cerro Branco, no ginásio poliesportivo Bodo Rolando Weber, contando com os seguintes confrontos. Na categoria B, Princesa FC contra HL Auto Lavagem Cerrito, UPP Semal contra Ajax FC e Racing FC MR Construções Mercado Silão contra Projeto Estrela. E fechando a noite na categoria A, Aldeia contra Esporte Clube Porto Alves. A Secretaria Municipal de Saúde está comunicando sobre o projeto ESF na comunidade. Lembrando que hoje, quarta-feira, dia 26, a equipe do ESF 1 estará realizando atendimento na localidade da Linha São Luís, na comunidade luterana, logo mais a partir das 13 horas e 30 minutos. Já amanhã, quinta-feira, dia 27, a equipe do ESF 2 estará realizando atendimento na localidade do Alto Cerro Branco, no Centro Evaldo Hoffmann, a partir das 13 horas e 30 minutos. Estaremos de volta, então, com mais notícias e informações aqui do nosso município amanhã, dentro do nosso informativo municipal. A todos, uma boa tarde.
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Muito bem, 104.9 FM, Rádio Com de Cerro Branco, tarde de quarta-feira, dia 26 de agosto de 2026, 13 horas com mais 7 minutos. E a partir de agora, aqui na nossa emissora, vamos dando início ao nosso programa Tarde de Sucessos do dia de hoje, esta quarta-feira aí de temperatura mais agradável, a sensação térmica de calorzinho aí voltando aqui em nosso município. Nesse momento, vamos chegando aí na casa dos 21 graus de temperatura. E a partir de agora, então, nosso telefone de contato está aberto para você que quiser ligar, pedir a sua música ou fazer a sua homenagem. É só entrar em contato conosco através do 996-19-1014. Com muita alegria, então, a partir de agora, na sua companhia, vamos iniciando o nosso programa desta tarde.

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0: Muito bem, 13 horas e 40 minutos. Temos aqui notas de falecimento e convites para sepultamentos. Por intermédio da funerária Madre Teresa, esposa Célia Zimmermann Pfeiffer em memória, filha Lisane Adriane Miller, genro Edir Miller, neto Tiago Luiz Miller e esposa Josiane Miller, neta Laíse Thaís Miller e esposo Cristiano Alves, bisnetos Davi e Rafael, irmãos, irmãs, cunhados, cunhadas, sobrinhos, sobrinhas, juntamente com os demais familiares e amigos, com profundo pesar, comunicam o falecimento do sempre lembrado Newton Lore Pfeiffer. Falecido aos 84 anos de idade, era morador da linha Pfeiffer em Novo Cabrais. Ocorrido quarta-feira, dia 26 de agosto, a 1 hora da manhã, no Hospital de Candelária. O corpo está sendo velado por intermédio da funerária Madre Teresa na Capela Velatória da Comunidade Evangélica Concórdia, em Novo Cabrais. O sepultamento será realizado hoje, quarta-feira, dia 26 de agosto, às 16 horas, no Cemitério Cristo Salvador da linha Pfeiffer. Por intermédio da funerária Madre Teresa, noticiamos o falecimento de Newton Lore Pfeiffer. A família enlutada antecipa agradecimentos. Falecimento. Por intermédio da funerária Freitas, noticiamos o falecimento de João Paulo Ribeiro. Falecido aos 58 anos de idade, era morador da Linha Brasil. Ocorrido em sua residência no dia 26 de agosto de 2026, o velório está acontecendo na Igreja Ecumênica Cristo Salvador da Linha Brasil e teve início hoje às 12 horas e 30 minutos. O sepultamento, a cerimônia de encomendação será realizada amanhã, quinta-feira, dia 27 de agosto, às 8 horas da manhã. E após, o sepultamento será realizado no cemitério da mesma comunidade. João deixa enlutados a mãe, Celita Ribeiro, o pai, Alcides Manuel Ribeiro, em memória, os irmãos, Rogério Adelar Ribeiro e esposa Maristela da Silva, Jocelaine Aparecida Nunes, as sobrinhas Francine Nunes e Gabriele da Silva e demais familiares e amigos. Por intermédio da funerária Freitas, noticiamos o falecimento de João Paulo Ribeiro. A família enlutada antecipa agradecimentos.
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Falecimento. Por intermédio da funerária Madre Teresa, esposa Célia Zimmermann Pfeiffer em memória, filha Lisane Adriane Miller, genro Edir Miller, neto Tiago Luiz Miller e esposa Josiane Miller, neta Laís Thaís Miller e esposo Cristiano Alves, bisnetos Davi e Rafael, irmãos, irmãs, cunhados, cunhadas, sobrinhos, sobrinhas, juntamente com os demais familiares e amigos, com profundo pesar comunicam o falecimento do sempre lembrado Newton Lore Pfeiffer, falecido aos 84 anos de idade. Era morador da linha Pfeiffer em Novo Cabrais. Ocorrido quarta-feira, dia 26 de agosto de 2026, a 1 hora da manhã, no Hospital de Candelária. O corpo está sendo velado por intermédio da funerária Madre Teresa na Capela Velatória da Comunidade Evangélica Concórdia, em Novo Cabrais. O sepultamento será realizado hoje, quarta-feira, logo mais às 16 horas, no cemitério Cristo Salvador da linha Pfeiffer. Por intermédio da funerária Madre Teresa, noticiamos o falecimento de Newton Lore Pfeiffer. A família enlutada antecipa agradecimentos. Falecimento. Por intermédio da funerária Freitas, noticiamos o falecimento de João Paulo Ribeiro. Falecido aos 58 anos de idade. Era morador da Linha Brasil. Ocorrido em sua residência no dia 26 de agosto de 2026. O velório está acontecendo na Igreja Ecumênica Cristo Salvador da Linha Brasil e teve início hoje às 12 horas e 30 minutos. A cerimônia de encomendação será realizada amanhã, quinta-feira, dia 27 de agosto, às 8 horas da manhã e após, o sepultamento será realizado no cemitério da mesma comunidade. João deixa enlutados a mãe, Celita Ribeiro, o pai, Alcides Manuel Ribeiro, em memória, os irmãos, Rogério Adelar Ribeiro e esposa Maristela da Silva, Jocelaine Aparecida Nunes, sobrinhas, Francine Nunes, Gabriele da Silva e demais familiares e amigos. Por intermédio da funerária Freitas, noticiamos o falecimento de João Paulo Ribeiro. A família enlutada antecipa agradecimentos. Muito bem, 15 horas e 6 minutos. Seguimos com o nosso Tarde de Sucessos desta quarta-feira, dia 26 de agosto de 2026. Hey!

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Muito bem, 16 horas e 35 minutos. Vamos mandando um abraço especial para a nossa amiga ouvinte, a Terezinha, que está ligada conosco no nosso Tarde de Sucessos e quer curtir, então, nesta quarta-feira, música com Alemão Faceiro, Eu Nasci Só Para Te Amar.

Muito bem, 16 horas e 45 minutos, chegando então ao final do nosso Tarde de Sucessos desta quarta-feira, dia 26 de agosto de 2026, agradecendo então a companhia e a sintonia de todos os nossos amigos e amigas ouvintes que estiveram ligados conosco no nosso programa do dia de hoje. Eu volto então amanhã a partir do meio-dia e vou desejando a todos um ótimo final de quarta-feira e até amanhã!

0: E aí, Irani, vamos jogar bola hoje então?
1: Peraí, amor, hoje eu vou jogar bola, tá?
2: Não, hoje você não quer.
1: Tá bom, hoje eu não quero então.

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0: Sábio.
1: 18 horas e 3 minutos.
0: Numa noite que se perde na poeira do tempo, uma estrela de primeira grandeza brilhou no firmamento. Possuidor de um conhecimento jamais igualado até os dias atuais, esse sábio dos sábios ficou conhecido por todos os povos como Jesus Cristo. Ninguém até hoje sabe o que ele sabia, nem faz o que ele fazia. Enquanto os astrônomos sondam os espaços procurando provas da existência de vida em outros planetas, ele, profundo conhecedor do universo, há 2000 anos afirmou: "Na casa de meu pai há muitas moradas." Enquanto os meteorologistas procuram as causas dos fenômenos climáticos, ele, como quem conhecia as leis que regem a natureza, ordenou à tempestade que se aquietasse, e assim se fez. Enquanto os modernos fisiologistas sondam as moléculas do corpo humano para conhecer-lhes as peculiaridades, ele, utilizando-se da vontade, reconstituiu tecidos carcomidos pela lepra, dizendo simplesmente: "Quero ser limpo." Excelente físico, desafiou a lei da gravidade andando sobre as águas, proeza que até agora nenhum cientista ousou imitar. Geneticista hábil, esclareceu que o que nasce da carne é carne, e o que nasce do espírito é espírito. Falou com sabedoria dessa dualidade humana, esclarecendo que o espírito sopra onde quer, e ninguém sabe de onde ele vem nem para onde vai. Psicopedagogo jamais igualado, usou os mais excelentes métodos de educação, ensinando com maestria incomparável. Psicoterapeuta incomum, atendia com eficiência a intimidade das criaturas, balsamizando com ternura os corações dilacerados pela dor. Falava em sua língua pátria e todos, vindos das mais variadas procedências, o entendiam. Mais importante, falava ao ar livre para centenas de espectadores e todos o ouviam, sem utilizar-se dos aparelhos de amplificação da voz hoje conhecidos. Poeta divino, fez vibrar as cordas mais sutis da harpa viva do coração humano, cantando as bem-aventuranças eternas. Médico incomum, restituiu a visão a cegos, curou paralíticos do corpo e da alma, restabeleceu a esperança aos desalentados. Magnetizador excelente, com um simples gesto, reanimou pessoas dadas como mortas. Orador incomparável, impressionou os doutores da lei com suas palavras lúcidas e coerentes, despertando temor e admiração ao mesmo tempo. Anunciado pelos antigos profetas, ele foi o Messias que veio trazer luz às trevas da ignorância e alento aos sofredores sinceros. Hoje como ontem, continua ressuscitando corações tomados pela morte da indiferença e do amolentamento, enviando seus prepostos aos círculos de dor e incompreensão. Jesus é e continuará sendo o maior de todos os sábios. Incansável, ele continua repetindo o sublime convite: "Quem quiser vir após mim, tome a sua cruz, negue-se a si mesmo e siga-me." Jesus é um modelo da perfeição moral a que o homem pode aspirar na Terra. Criado muito antes que a humanidade terrestre, veio ensinar o caminho que conduz à felicidade, por já tê-lo trilhado. Nesse sentido, é que o apóstolo João anotou no capítulo 8, versículo 58, o que Jesus mesmo afirmou: "Antes que Abraão existisse, eu sou."

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1: 19 horas.
2: Brasília, 19 horas. Está no ar a Voz do Brasil. As notícias do governo federal que movimentaram o país no dia de hoje.
3: Olá, boa noite.
2: Boa noite para você que nos acompanha em todo o país.
3: Quarta-feira, 26 de agosto de 2026.
2: Vamos aos destaques do dia.
3: Defesa de crianças, adolescentes e mulheres no ambiente digital.
2: Discord é acionado na justiça por falhas na proteção de menores.
3: Ação civil pública foi apresentada pela Advocacia Geral da União. Graziele Bezerra.
4: A ação civil pública cobra que a plataforma Discord adote medidas efetivas para a proteção de crianças, adolescentes e mulheres no ambiente digital.
2: O combate a crimes cibernéticos e as ameaças no ambiente digital contam com o apoio do CyberLab, Laboratório de Operações Cibernéticas.
3: Quem conversou com a gente sobre o assunto foi o coordenador, delegado Alessandro Barreto.
5: O CyberLab está ajudando as polícias estaduais a identificar a pessoa se achava acima de qualquer suspeita e se escondia por detrás de conexões de internet.
2: Atenção, diretores e professores de escolas públicas.
3: Está na hora de escolher os livros didáticos que serão utilizados em sala de aula a partir do ano que vem. Thaís de Araújo.
6: A seleção deve ser feita com a participação da equipe escolar, levando em consideração a proposta pedagógica, as características e as necessidades da comunidade.
2: Hoje, na apresentação da Voz do Brasil, eu, Luciana Vasconcelos e Luciano Seixas.
3: E acompanhe a gente ao vivo, acesse radiogov.ebc.com.br ou o canal Gov na sua TV aberta.
2: A arrecadação do governo federal chegou a 289 bilhões e 300 milhões de reais no mês de julho.
3: Um aumento de quase 9% em relação a julho de 2025.
2: O mês foi marcado pelo desempenho favorável de setores como indústria, serviços e arrecadação de impostos.
7: Na comparação com julho do ano passado, o resultado representa crescimento real de quase 9%, já descontada a inflação. Entre os fatores que contribuíram para o resultado estão o aumento da arrecadação da Previdência Social e o crescimento das receitas com PIS e COFINS associado ao aumento das vendas, destaca Claudemir Malaquias, chefe do Centro de Estudos Tributários e Aduaneiros da Receita Federal.
8: Os fatores que contribuíram para o resultado do mês de julho, na comparação com o mesmo período do ano passado, foram os seguintes. O desempenho da indústria, um crescimento de 1,05%. A venda de bens, um crescimento de 4,93%. A venda de serviços, um crescimento de 2%. A massa salarial teve um crescimento nominal de 10,19% em relação ao ano passado. E o valor em dólar das importações, um crescimento de 12,16%.
7: O desempenho também é positivo no acumulado do ano. De janeiro a julho, a arrecadação chegou a 1 trilhão 876 bilhões de reais. Em valores corrigidos pela inflação, o crescimento foi de quase 7% em relação ao mesmo período de 2025. Reportagem Pablo Mundim.
3: O Índice Nacional de Preços ao Consumidor Amplo 15, o IPCA 15, considerado uma prévia da inflação oficial do país, ficou em menos 0,4% no mês de agosto.
2: Contribuíram para o resultado os setores de habitação, com queda de 1,41% nos preços, transportes com redução de menos 1% e alimentos e bebidas com queda de 0,57%.
3: No setor habitação, o destaque foi para a redução no valor da conta de luz. E nos transportes, a queda no preço da gasolina.
2: Já no setor de alimentos e bebidas, os destaques ficaram por conta do tomate, batata inglesa, cenoura e café moído, que ficaram mais baratos no período.
3: Crianças e adolescentes estão no centro de uma ação civil pública contra a plataforma de comunicação Discord.
2: O motivo são possíveis falhas na proteção desse público, que teriam resultado em crimes e situações de violência.
3: A ação prevê obrigações para que a empresa aprimore mecanismos de prevenção e proteção.
4: A ação civil pública cobra que a plataforma Discord adote medidas efetivas para a proteção de crianças, adolescentes e mulheres no ambiente digital. Voltada inicialmente para as comunidades de games, hoje a ferramenta é usada por públicos variados e permite o compartilhamento de textos, arquivos de voz e vídeo e transmissões de modo público ou privado. Porém, segundo o governo, tem apresentado falhas na segurança e mecanismos de proteção a menores, como explica o advogado-geral da União, Jorge Messias.
9: Não há, por parte da plataforma, a adoção de requisitos mínimos estabelecidos na legislação brasileira, em especial no ECA digital, e a ausência dessa rede de proteção tem levado a situações de ordem absolutamente criminal, envolvendo crianças, adolescentes, mulheres e animais. Tentamos, por 2 semanas, construir um termo de ajustamento de conduta. A empresa, num primeiro momento, demonstrou o interesse de assumir compromissos significativos com o Estado brasileiro, mas, infelizmente, recusou a assinatura do termo no último momento.
4: O fato mais grave e recente envolvendo a plataforma foi a morte de uma adolescente de 13 anos no Mato Grosso do Sul, que tirou a própria vida durante uma transmissão ao vivo pelo Discord. O secretário nacional de Direitos Digitais, Vitor Fernandes, diz que a plataforma demorou a agir, mesmo quando foi notificada.
10: Essa live durou mais de 2 horas, ela começa por volta de 2h20 da manhã, 4h15 da manhã, já completando quase 2 horas, servidor foi derrubado. As contas dos investigados envolvidos só foram banidas da plataforma 24 horas do ocorrido.
4: O ministro da Justiça e Segurança Pública, Wellington César Lima e Silva, lembrou que as plataformas digitais devem se adequar ao país.
11: É uma resposta que busca fazer valer que qualquer plataforma nacional ou estrangeira não venha a descuidar dos limites impostos pela lei.
4: A ação pede que a plataforma reforce os mecanismos de controle parental, amplie a cooperação com autoridades brasileiras e implante sistemas que identifiquem situações de riscos para menores. É exigida ainda a criação de mecanismos específicos de detecção e moderação de conteúdos com práticas de maus tratos, violência, mutilação e crueldade contra animais. A plataforma tem até 15 dias para se adequar, sob pena diária de R$500 mil. Também é pedida a condenação da empresa em R$500 milhões por dano moral coletivo, valor que poderá ser revertido ao Fundo de Defesa de Direitos Difusos. Reportagem Graziele Bezerra.
2: Crianças e adolescentes devem ser orientados sobre os riscos existentes na internet e estimulados a conversar com adultos de confiança sempre que sentirem desconfortáveis durante interações online.
3: Caso alguém solicite sigilo sobre conversas, fotos ou qualquer outro conteúdo, o fato deve ser comunicado imediatamente aos pais ou responsáveis.
2: São orientações do delegado Alessandro Barreto, coordenador do CyberLab, o laboratório de operações cibernéticas ligado ao Ministério da Justiça e Segurança Pública.
3: Em entrevista à Voz do Brasil, o delegado falou comigo e com a Mariana Jungmann sobre a atuação do CyberLab no combate a crimes cibernéticos e ameaças no ambiente digital. Vamos ouvir.
12: Delegado Alessandro Barreto, bem-vindo à Voz do Brasil, um prazer ter o senhor conosco aqui. Vamos falar então sobre o CyberLab, o trabalho de inteligência que ficou concentrado nele a partir da sua criação. Explica para o nosso ouvinte que trabalho é esse.
13: Bom, bom estar aqui com vocês, obrigado pelo convite. Bom, o que o CyberLab faz? O CyberLab é uma unidade da Secretaria Nacional de Segurança Pública, e ele é um laboratório de operações cibernéticas. A pessoa acha que é até um super laboratório, estilo Matrix, mas não, nós temos lá policiais capacitados, a grande parte do time são de meninas cybergirls, então assim, são as meninas que fazem um trabalho espetacular nessa área, e essa unidade ela apoia as polícias estaduais trazendo informação qualificada para ajudar em diversos contextos, como, por exemplo, no enfrentamento a fraudes eletrônicas, em ameaças contra escolas. Então, se tem esse trabalho qualificado que ajuda certamente é salvar vidas e é evitar tragédias.
3: Quais são os crimes mais identificados pelo laboratório e, nesse contexto, o que tem chamado mais atenção?
13: Bom, o que a gente tem visto aí nos últimos anos e principalmente pós-pandemia? A migração do crime do espaço físico para o espaço virtual. Então, a gente tem visto um aumento considerável de crimes, principalmente envolvendo fraudes e golpes online, como invasão de conta de WhatsApp, de redes sociais, falsa central. A gente tem visto isso muito. Nós temos visto também vários problemas, principalmente o extremismo digital, crimes de ódio. Eu fico indignado como policial e principalmente como cidadão. Muita misoginia, um ódio contra mulheres e meninas que dá nojo, que dá asco dessas pessoas. Então a gente tem visto muito esse contexto também. E de maneira geral, a gente tem visto o crime migrar da rua para a internet. E nesse contexto o CyberLab está ajudando as polícias estaduais a identificar pessoas que se achavam, a pessoa se achava acima de qualquer suspeita e se escondia por detrás de conexões de internet.
12: Bom, o senhor mencionou crimes como fraudes, né, estelionatos e tal. Esses a gente já imagina quem são as pessoas por trás, são os bandidos comuns, vamos dizer assim. Mas o senhor mencionou também crimes de ódio, crimes de misoginia. Quem são as pessoas por trás desses crimes e qual é o perfil dos criminosos e das vítimas, delegado?
13: Isso, bom, o perfil das vítimas, boa parte, principalmente relacionada a crimes de ódio, a gente encontra de mulheres, meninas, entendeu? Às vezes até meninas novas, adolescentes. E o criminoso, o que a gente tem visto antigamente, que eu falo, há pouquíssimos anos, porque muda muito rápido na internet, a gente via maiores aliciando menores para cometer delitos. Hoje a gente já está vendo menores aliciando menores para cometer delitos. Quando se fala de internet, de uma maneira geral, quando vai se tratar de vítimas de fraudes, antes falava que o pessoal idoso, pessoal com a idade um pouco mais avançada, estava mais suscetível para isso. Hoje, todo mundo, ele pode ser vítima de um golpe. Crimes de ódio, a gente tem visto muitos adolescentes, até crianças com 11, 12 anos fazendo parte de grupos, e isso tem chamado muita atenção, que nós precisamos reforçar o trabalho para identificar ainda mais rápido, e principalmente aqueles que estão por trás do processo de radicalização dos menores.
12: Sim, porque uma criança de 11 anos, ela não chega ao ponto de praticar um crime de ódio na internet sozinha, eu suponho, né?
13: A gente tem visto pessoas desvirtuar redes e serviços que são utilizados. Então, assim, qual é o nosso papel? Identificar essas pessoas. Então, elas utilizam mídias sociais de uma maneira geral, utilizam plataforma para encontrar esses garotos e radicalizar. Então, nosso papel é antecipar cada vez mais, identificar esses grupos e evitar que crianças de 11 anos sejam atraídas para um caminho terrível como esse.
3: A partir do monitoramento, o CyberLab dá um alerta e colabora para o desencadeamento de operações importantes de combate ao crime nesses ambientes, né, digitais. Quais são as operações dessas que contaram com a colaboração do laboratório? Que operações o senhor destacaria, por exemplo?
13: Tem algumas, principalmente a proteção de crianças e adolescentes. Eu vejo pessoas falando, salvamos tantas vidas. Para mim é impossível mensurar isso. Eu só tenho certeza que tragédias foram evitadas, meninas que estavam sendo abusadas online foram libertadas. Aí essas operações, elas nos orgulham muito em fazer parte de um time e a gente ter resultados como estamos salvando vidas. Isso é muito gratificante para mim.
12: Delegado, o senhor mencionou, né, que é um trabalho conjunto com as polícias civis dos estados. Se alguém quiser fazer um alerta para o CyberLab, fazer uma denúncia, como é que essa pessoa pode proceder? De repente, um pai, uma mãe que identificou ali com seus filhos uma situação desse tipo? Enfim, pessoas que queiram fazer algum tipo de alerta para o CyberLab, como é que pode proceder?
13: Eu recomendo que procurem no teu estado canais de denúncia online, é a própria delegacia mais próxima, que quando chegar a informação qualificada, a gente está conversando com as polícias e consegue desencadear essas grandes operações. E um ponto relevante que você falou é o pai e a mãe. O que a gente tem visto? O pai e a mãe deixa o filho passar 10, 12, 15 horas na internet, não acompanha, e a internet tem muita gente má por trás das conexões. E a criança ou adolescente, ela dá sinais. E o pai e a mãe, eles conseguem entender e trazer essas informações para a polícia. Então, quanto mais informação, quanto mais dados chegar, mais pessoas vão ser identificadas e vão ser responsabilizadas. Até porque tem-se aquela impressão que a internet é algo que você fez algo lá e fica impune, não vai ocorrer nada. Muito pelo contrário. Tá? As polícias estão cada vez mais preparadas para identificar essas pessoas e responsabilizá-las.
3: Muito bem, nós conversamos com o delegado Alessandro Barreto, coordenador do Laboratório de Operações Cibernéticas, CyberLab. Muito obrigado, delegado, pela entrevista à Voz do Brasil.
13: Eu que agradeço.
2: O Ministério das Relações Exteriores emitiu nota de pesar pelas vítimas dos deslizamentos e inundações que atingiram o Nepal e o Tibete após o terremoto desta quarta-feira.
3: Equipes de resgate continuam as buscas por sobreviventes.
2: Até o momento, não há registros de brasileiros entre as vítimas.
3: A Embaixada do Brasil em Katmandu, no Nepal, e em Pequim, acompanham com atenção os desdobramentos da situação.
2: Em caso de assistência consular, o telefone do Plantão Geral do Itamaraty é 61, código de Brasília, 98260-0610.
3: Está aberto o período de escolha dos livros do Programa Nacional do Livro e do Material Didático, o PNLD, que serão usados por alunos do primeiro ao quinto ano do ensino fundamental no período de 2027 a 2030.
2: O prazo vai até 8 de setembro e a seleção deve ser feita de forma coletiva por professores e gestores. Confira na reportagem.
14: O período de seleção dos livros didáticos que serão utilizados por estudantes e professores do primeiro ao quinto ano do ensino fundamental já está aberto. As escolas públicas têm até 8 de setembro para selecionar os materiais que serão utilizados no triênio 2027-2030. A seleção deve ser feita com a participação da equipe escolar, levando em consideração a proposta pedagógica, as características e as necessidades da comunidade. O programa conta com 3 categorias, como explica a coordenadora-geral de materiais didáticos da Secretaria de Educação Básica do Ministério da Educação, Jaqueline dos Santos Melo.
15: Na categoria 1, as obras são voltadas para estudantes e professores do primeiro e do segundo ano com foco na alfabetização. Na categoria 2, as obras são voltadas para o terceiro, quarto e quinto ano com foco no desenvolvimento do letramento e da escrita. Nesse ano, nós temos novidades como o livro regionalizado de história e geografia, a obra de produção de texto e livros voltados para a educação digital e midiática. A categoria 3, ela é optativa para as redes e a seleção dela é para obras de língua espanhola e língua inglesa.
14: Antes de registrar a decisão, professores e gestores devem consultar o Guia Digital do Programa Nacional do Livro e do Material Didático, PNLD, que reúne informações sobre as obras aprovadas, como resenhas, metodologias, organização dos conteúdos e orientações para a escolha. Depois, a seleção precisa ser formalizada. O programa conta com 3 categorias, como explica a coordenadora-geral de materiais didáticos da Secretaria de Educação Básica do Ministério da Educação, Jaqueline dos Santos Melo.
15: Na categoria 1, as obras são voltadas para estudantes e professores do primeiro e do segundo ano com foco na alfabetização. Na categoria 2, as obras são voltadas para o terceiro, quarto e quinto ano com foco no desenvolvimento do letramento e da escrita. Nesse ano, nós temos novidades

0: para as redes e a seleção dela é para obras de língua espanhola e língua inglesa.
1: Antes de registrar a decisão, professores e gestores devem consultar o Guia Digital do Programa Nacional do Livro e do Material Didático PNLD, que reúne informações sobre as obras aprovadas, como resenhas, metodologias, organização dos conteúdos e orientações para a escolha. Depois, a seleção precisa ser formalizada em ata e registrada no sistema PNLD Gestão, com acesso pela conta gov.br. O preenchimento da ata sozinho não conclui o processo. Após o registro, a ata e o comprovante de escolha devem ficar disponíveis em local visível na escola. Em caso de dúvidas ou problemas no acesso, as escolas podem entrar em contato com o FNDE pelo e-mail livrodidático@fnde.gov.br. Reportagem Thaís de Araújo.
2: Instituições públicas do ensino superior e tecnológico que adotam práticas de prevenção e enfrentamento à violência de gênero vão ser reconhecidas com o selo de ambiente acadêmico seguro.
3: A iniciativa do Ministério da Educação vai conceder o título nas categorias ouro, prata e bronze.
2: Podem aderir ao programa instituições federais que atendam aos requisitos do MEC.
3: A diretora de desenvolvimento acadêmico da Secretaria de Educação Superior do Ministério, Lúcia Pelanda, fala sobre a iniciativa.
4: As mulheres já são maioria no ensino superior, então é muito importante criar ambientes cada vez mais seguros e livres de violência. Nesse sentido, o selo é um estímulo para que cada vez mais instituições se juntem a esse movimento de ter instituições verdadeiramente livres de violência.
2: Para mais informações, acesse gov.br/MEC.
3: E estamos no mês da gestante. Nós já falamos aqui sobre a importância de cuidados com a saúde, como tomar vacinas e fazer o pré-natal direitinho para cuidar da mãe e do bebê.
2: Hoje nós vamos falar dos direitos assegurados por lei às gestantes.
3: Estabilidade no emprego, atendimento médico gratuito pelo SUS, prioridade em filas e serviços, intervalo para a amamentação, além da licença maternidade.
2: Está tudo explicado na reportagem de Luciana Colares de Holanda, que ouviremos agora.
5: Maria Selma Pereira é empregada doméstica em Brasília. Grávida de 8 meses, ela espera a bebê para setembro. E junto com a chegada da filha, vem a licença maternidade de 4 meses, garantida pela carteira assinada. Um direito que Selma não teve nas outras 4 gestações, quando trabalhou na informalidade.
6: Vai ser bem melhor, porque eu vou acordar, cuidar da neném, né? Ficar os 4 meses em casa. Agora, com carteira assinada, tá bem melhor agora. Porque aí, quando você ganhar o bebê, você vai receber, né?
5: No Brasil, as gestantes têm direitos fundamentais garantidos por lei, que se estendem até alguns meses após o nascimento da criança. É proibida a dispensa arbitrária ou sem justa causa da empregada gestante, por exemplo, desde a confirmação da gravidez até 5 meses após o parto. Por meio da licença maternidade, fica garantido o afastamento remunerado de 120 dias para trabalhadoras formais, empregadas domésticas e seguradas do INSS. Elas também têm acesso ao salário maternidade, benefício previdenciário que substitui e a renda durante esse período, como explica Márcio Lima, coordenador do Programa de Educação Previdenciária do INSS.
7: O valor pago por este benefício vai variar do salário mínimo, que é R$ 1.621,00 atualmente, até o teto do INSS, que vai estar no valor de R$ 8.475,55, a depender da categoria da trabalhadora.
5: Entre as garantias previstas na legislação brasileira para gestantes e mães, também está previsto o direito à liberação do trabalho para realizar consultas médicas e exames. E elas podem ser transferidas temporariamente de função quando a saúde exigir. Os direitos podem ser acessados pelo telefone ou pela internet, de acordo com Márcio Lima, do INSS.
7: Os direitos são acessados através da central telefônica 135, que funciona de segunda-feira a sábado, das 7 da manhã até as 22 horas no horário de Brasília, sendo que recebe ligação gratuita ou ainda através do aplicativo Meu INSS.

0: Além dos direitos trabalhistas, as gestantes contam com atendimento prioritário e acompanhante no parto pelo SUS. Após o retorno ao trabalho, a mãe tem direito a 2 intervalos diários de 30 minutos para a amamentação até o bebê completar 6 meses. Reportagem Luciana Colares de Holanda.
1: Essas foram as notícias do governo federal.
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2: Fique agora com o Minuto do TCU. Em seguida, as notícias do Poder Judiciário e do Congresso Nacional. Boa noite.
1: Boa noite para você e até amanhã.
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6: Você vai ouvir agora notícias do Poder Judiciário.
2: Supremo julga a ação sobre o poder de requisição do Ministério Público da União a órgãos da administração pública.
7: Para o STJ, acesso a sistema com dados contábeis não dispensa dever de prestação de contas de bens em condomínio.
2: Justiça determina que o governo federal e o estado de Sergipe implantem serviço especializado em doenças raras.
7: Boa noite, eu sou Arthur Filho.
2: E eu sou Walter Lima.
7: Supremo Tribunal Federal julga ação sobre o poder de requisição do Ministério Público da União a órgãos da administração pública.
2: O julgamento busca definir até onde vai essa prerrogativa do Ministério Público da União e em quais situações ela pode ser exercida, delimitando se a administração pública é obrigada a atender integralmente ao pedido ou se pode recusá-lo.
7: Administrador de bens em condomínio, ou seja, em copropriedade, deve prestar contas ao outro condômino, mesmo que dados contábeis estejam disponíveis em sistema eletrônico.
2: Essa decisão é do Superior Tribunal de Justiça, o STJ. Fátima Uchoa.
8: Um irmão ajuizou ação contra o outro, pedindo a prestação de contas da administração dos imóveis de propriedade comum. A Justiça de Mato Grosso decidiu que o administrador tem o dever de apresentar as contas, e a terceira turma do STJ manteve esse entendimento. Segundo a relatora ministra Nancy Andrighi, o interesse de agir pressupõe a existência de controvérsia sobre a prestação das contas, e nesse caso, mesmo havendo sistema que permita o compartilhamento de informações, o administrador deve apresentar as contas de forma especificada e completa.
7: TST manteve condenação em caso de caseiro baleado durante assalto.
2: Empregador terá de pagar indenização por danos morais e materiais. Mila Amaral.
9: Um caseiro levou 3 tiros durante um assalto na fazenda onde ele trabalhava e morava, em Cruz Alta, no interior do Rio Grande do Sul. Ele ficou com sequelas e capacidade de trabalho reduzida. O trabalhador entrou na justiça e contou que não foi a primeira vez que a fazenda foi assaltada. E a justiça deu razão a ele. O Tribunal Regional do Trabalho condenou o proprietário a pagar R$30 mil por danos morais e R$70 mil por danos materiais. A fazenda recorreu, dizendo que a culpa era de terceiros, mas a primeira turma do TST manteve a condenação e destacou que o dono sabia dos assaltos anteriores e mesmo assim não tomou nenhuma providência para aumentar a segurança dos trabalhadores. A decisão foi unânime.
7: Justiça Federal determina que União e o Estado de Sergipe implantem serviço de atenção especializada em doenças raras.
2: Decisão atende a pedidos do Ministério Público Federal em ação. Sabrine Menezes.
10: De acordo com o inquérito civil instaurado pelo MPF, Sergipe possui cerca de 120 mil pessoas acometidas por doenças raras. Dessas, aproximadamente 36 mil apenas em Aracaju e a maioria delas crianças. Com a decisão, o Estado e o município devem organizar e pactuar a linha de cuidado da rede de forma imediata e em até 4 meses. Além disso, Sergipe e Aracaju, junto com a União, têm até 8 meses para habilitar e implementar pelo menos um serviço de atenção especializada em doenças raras, além de estruturar a rede de atenção integral para pessoas com doenças raras. Em caso de descumprimento, foi fixada multa de R$5 mil.
7: O Tribunal Superior Eleitoral recebeu um grupo de criadores de conteúdos digitais para uma iniciativa voltada a combater a desinformação sobre as urnas eletrônicas.
2: O encontro se estendeu por toda a tarde desta terça-feira e foi viabilizado por meio de uma parceria do TSE com a organização Redes Cordiais. Vitor Struck.
11: Juntos, os influenciadores somam 45 milhões de seguidores nas redes sociais. O encontro fez parte da iniciativa Confirma, 30 anos de urna eletrônica, e foi promovido pela organização Redes Cordiais, em parceria com o TSE e com o apoio do YouTube e do TikTok. A programação contou com visitas a espaços importantes do tribunal, como o local onde as urnas ficam armazenadas, o Museu do Voto, e também incluiu uma demonstração detalhada sobre o funcionamento dos equipamentos usados nas eleições. Ao final, os influenciadores participaram de uma roda de conversa com o presidente do TSE, o ministro Cássio Nunes Marques.
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7: A você, uma boa noite.
2: E até amanhã.
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12: Está no ar o Jornal do Senado.
13: Eu sou Paula Groba.
14: E eu sou Humberto Pinheiro.
13: E estes são os destaques de hoje do Jornal do Senado, que começa agora.
14: Governo e Congresso anunciam um acordo para votações prioritárias. Fim da escala 6x1, taxa das blusinhas, terras raras e PEC da segurança pública.
13: Congresso vai analisar 2 medidas provisórias para reduzir impactos das tarifas americanas e alta do petróleo.
14: Projeto cria política nacional para apoiar adolescentes nos anos finais do ensino fundamental.
13: Boa noite.
14: Boa noite.
13: Após encontro com o presidente Lula e o presidente da Câmara dos Deputados, Hugo Mota, o presidente do Senado, Davi Alcolumbre, anunciou as prioridades do Congresso nos próximos dias. Entre os temas citados estão a votação da MP que acaba com a taxa sobre compras internacionais acima de $50. Alcolumbre afirmou que a MP da chamada taxa das blusinhas será votada na próxima semana.
14: Também terão prioridade de votação as propostas de emenda à Constituição, que acaba com a escala 6x1, e a PEC da Segurança Pública, que devem ser analisadas pela Comissão de Constituição e Justiça na semana de esforço concentrado do Congresso, a partir da próxima segunda-feira. Mais informações com o repórter Pedro Pincer.
15: O presidente do Senado, Davi Alcolumbre, afirmou que votará na próxima semana a medida provisória que acabou com a chamada taxa das blusinhas, imposto de importação de 20% sobre compras internacionais de até $50. O texto, segundo o senador, será analisado na Câmara e no Senado antes de perder a validade. Caso a votação não ocorra, o imposto voltará a ser cobrado em 9 de setembro. Alcolumbre reafirmou que a medida será pautada no esforço concentrado previsto para ocorrer entre 31 de agosto e 4 de setembro.
16: Nós vamos deliberar e ela virá lei para proteger milhões de brasileiros que usam desse instrumento para adquirir produtos muito baratos e terem qualidade de vida melhor.
15: Alcolumbre também disse que a Comissão de Constituição e Justiça vai analisar na próxima semana as propostas de emenda à Constituição que tratam da segurança pública e do fim da escala 6x1. Davi afirmou estar em contato frequente com o relator da mudança na escala de trabalho, senador Omar Aziz, do PSD do Amazonas.
16: Tem a compreensão da importância da matéria, me disse que já está construindo um relatório para ser apresentado na próxima quarta-feira na Comissão de Constituição e Justiça.
15: Outra proposta que deve ser pautada na semana que vem é a que cria uma política nacional para os minerais críticos e estratégicos.
13: E o relator da PEC da Segurança Pública, senador Rogério Carvalho, do PT de Sergipe, anunciou que o texto não deve sofrer mudanças no Senado.
14: Já aprovado na Câmara, a proposta está na Comissão de Constituição e Justiça. Repórter Herman Kulitz.
17: O texto altera diversas regras da Constituição para ampliar a atuação da Polícia Federal, endurecer o combate às facções e milícias e reforçar o financiamento do Fundo Nacional de Segurança Pública e do Fundo Penitenciário Nacional, além de aumentar a integração e a cooperação de sistemas e órgãos de segurança pública. Em análise na CCJ, a proposta recebeu diversas emendas, como a do senador Sargento Reginauro, do PSDB do Ceará, que recomendava que os homicídios praticados por organizações criminosas não fossem julgados pelo Tribunal do Júri. Já a emenda do senador Hamilton Mourão, do Republicanos do Rio Grande do Sul, defendia a previsão de um sistema de informação sobre antecedentes criminais. Ambas foram rejeitadas, com o entendimento do relator de que não cabe a implementação dessas mudanças no texto constitucional. Além disso, na opinião do senador, alterar o que já foi aprovado pelos deputados somente atrasaria medidas que precisam ser tomadas contra a criminalidade organizada e iria na contramão da expectativa da sociedade. Porém, as modificações podem ser apresentadas na Comissão de Constituição e Justiça até a discussão final da matéria. O texto ainda precisa ser aprovado em 2 turnos no plenário do Senado. Se passar sem alterações, será promulgado e começa a valer. Havendo qualquer mudança, a matéria deverá retornar para a Câmara dos Deputados.
13: O Congresso também vai analisar 2 medidas provisórias editadas pelo governo federal para tentar reduzir os impactos das tarifas americanas e da alta internacional do petróleo.
14: As 2 medidas provisórias já estão em vigor, mas precisam ser aprovadas por deputados e senadores para continuar valendo. Repórter Patrícia Oliveira.
18: Uma das medidas permite que empresas afetadas pelas novas tarifas impostas pelo governo americano prorroguem por até 1 ano o cumprimento de compromissos de exportação, com a suspensão de tributos. Já a outra medida libera R$ 3 bilhões para subsidiar a produção e a importação de diesel e gasolina, diante dos efeitos dos conflitos no Oriente Médio sobre o preço do petróleo. Para Carlos Pio, professor de Relações Internacionais da UNB, as medidas são importantes neste momento de emergência, mas o país precisa também adotar estratégias a longo prazo.
19: A gente precisa aumentar a produtividade da economia como um todo, é reforçar as qualificações dos trabalhadores e ampliar o comércio com os outros parceiros de qualquer lugar do planeta, em qualquer setor.
18: As 2 medidas provisórias já estão em vigor, mas precisam ser aprovadas por deputados e senadores para continuar valendo.
13: A adolescência é uma fase de muitas transformações e desafios que podem refletir diretamente no desempenho e na permanência dos estudantes na escola. Para apoiar o desenvolvimento dos alunos nessa etapa da vida, um projeto de lei propõe criar a Política Nacional Escola das Adolescências. A proposta é do senador Camilo Santana, do PT do Ceará, ex-ministro da Educação, e está em análise na Comissão de Educação. Pelo texto, a política será voltada aos anos finais do ensino fundamental, do 6º ao 9º ano. A ideia é tornar a escola mais atrativa, acolhedora e conectada à realidade dos adolescentes, com estratégias de apoio técnico e financeiro.
14: A medida também busca reduzir as taxas de reprovação e abandono escolar, especialmente no período de transição para o ensino médio. O senador Camilo Santana destaca ainda a importância da educação em tempo integral. Segundo ele, ampliar a permanência de crianças e jovens na escola pode trazer mais benefícios não apenas para a educação, mas também para a segurança.
20: Porque além de dar oportunidade para o nosso jovem passar o dia na escola, fazer as refeições, praticar esporte, é a maior política de prevenção à violência. É você ter a meninada toda na escola nesse país.
13: O Senado também analisa um projeto que cria o programa Escola Sem Partido. De autoria do senador Magno Malta, do PL do Espírito Santo, a proposta altera a Lei de Diretrizes e Bases da Educação para incluir novos princípios e regras para o ensino. O texto prevê a garantia da pluralidade de ideias, da liberdade de crença e da liberdade de consciência. Também proíbe professores de promoverem em sala de aula determinadas concepções ideológicas ou políticas.
14: A proposta está em análise na Comissão de Direitos Humanos, onde é relatada pelo senador Sargento Reginauro, do PSDB do Ceará. Depois, o projeto ainda deve passar pela Comissão de Constituição e Justiça e pela Comissão de Educação.
21: Eleições 2026.
13: As eleições deste ano vão contar com a participação de mais pessoas idosas em relação a 2022.
14: O aumento segue a tendência de envelhecimento populacional apontada pelo IBGE. Repórter Lana Dias.
22: O número de eleitores idosos cresceu cerca de 14% desde as eleições de 2022. Neste ano, 37 milhões e meio poderão votar. Para aqueles entre 60 e 69 anos, o voto é obrigatório, mas acima dos 70 anos, a participação é facultativa. O senador Fernando Dueire, do PSD de Pernambuco, reforçou a importância do voto da terceira idade.
23: A democracia precisa ouvir todas as gerações. Os mais jovens representam o futuro, mas aqueles que são mais experientes carregam uma parte importante da memória e da construção do nosso país.
22: Para a Dorci Antônia de Carvalho, de 83 anos, a participação não deve se limitar ao voto obrigatório.
24: Eu acho que todo mundo que tem mais de 60 anos, 70 anos, deveria continuar votando. Eu tenho certeza, temos amigos também que já combinaram, vão votar.
22: O aumento do eleitorado idoso segue a tendência de envelhecimento populacional no Brasil. De acordo com o IBGE, a população com 60 anos ou mais subiu de 11,3% para 16,3%. 6% de 2012 a 2025.
14: Com edição de Paula Groba e trabalhos técnicos Eliseu Caires, o Jornal do Senado fica por aqui. Acompanhe agora as notícias da Câmara dos Deputados. Boa noite.
13: Boa noite e até amanhã.
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25: Comissão analisa projetos que reduzem impacto ambiental de plásticos.
26: Deputados aprovam parecer da subcomissão sobre segmento de estética.
25: Parlamentares apresentam medidas de proteção à criança e adolescente.
26: Boa noite. Jefferson Rodrigues, do PSDB de Goiás, propõe novas obrigações para plataformas digitais no combate à exploração sexual de crianças e adolescentes na internet. Ele explica que o texto cria canais de denúncia e respostas rápidas às vítimas e aos órgãos de segurança.
25: Para facilitar a investigação desses crimes, a proposta de Jefferson Rodrigues inclui mecanismos de preservação de registros, metadados e informações de usuários suspeitos. O deputado avalia que a medida amplia a capacidade de identificar os responsáveis e reunir provas no ambiente digital.
26: Está em análise projeto que cria o Programa Nacional Ampara, voltado à prevenção da violência contra crianças, adolescentes e mulheres nas escolas. A proposta de Helena Lima, do PSD de Roraima, prevê formação de profissionais e articulação entre escolas, famílias e segurança pública.
25: O projeto de Helena Lima orienta estudantes sobre como identificar situações de violência e conhecer canais de denúncia e proteção. Para a deputada, a medida busca fortalecer a cultura de paz e o respeito no ambiente escolar.
26: A punição de crimes contra a dignidade sexual praticados com abuso de autoridade é reforçada em projeto apresentado por Samuel Viana, do União de Minas Gerais. A proposta aumenta pela metade a pena por importunação sexual quando o agressor se valer de posição de supervisão sobre a vítima.
25: Samuel Viana aponta que a mudança alcança relações em ambientes educacionais, esportivos, religiosos, culturais e assistenciais, mesmo sem vínculo formal de emprego. O texto também amplia as situações em que a autoridade exercida sobre a vítima pode elevar a pena dos crimes contra a dignidade sexual.
26: Dr. Ismael Alexandrino, do PSD de Goiás, apresentou o projeto que torna crime dar escondido ou à força substância química que reduz a capacidade de reação de alguém, prática conhecida como Boa Noite Cinderela. De acordo com o projeto, o autor poderá ficar preso de 3 a 6 anos.
25: Dr. Ismael Alexandrino alega que o Brasil ainda não possui tipificação penal específica para essa conduta, o que gera impunidade. Para o deputado, o projeto muda isso ao obrigar a coleta imediata de exames, criar um cadastro nacional de ocorrências e a elaboração de campanhas permanentes de prevenção.
21: Justiça.
26: Está em análise projeto de Fábio Choquete, do União de Santa Catarina, que estabelece restrições ao exercício da advocacia por cônjuges, parentes e sócios de magistrados. De acordo com o deputado, a proposta visa ampliar a transparência e evitar conflitos de interesse.
25: O texto de Fábio Choquete permite que partes questionem o patrocínio de causas diante de possíveis vínculos com magistrados. A proposta ainda estabelece sanções, incluindo a exclusão da OAB para advogados que descumprirem as vedações.
21: Saúde.
26: É de autoria de Juarez Costa, do Republicanos de Mato Grosso, o projeto que estabelece diretrizes para o atendimento pelo SUS de mulheres que passam pelo climatério e menopausa. A proposta prevê acompanhamento integral com atuação da atenção primária e acesso a diferentes tratamentos.
25: Juarez Costa ressalta que a matéria prevê também oferta de terapia hormonal pelo SUS quando houver indicação clínica. O deputado acredita que a medida pode reduzir desigualdades no atendimento e ampliar o acesso das mulheres aos cuidados necessários nessa fase da vida.
21: Habitação.
26: Aline Gurgel, do União do Amapá, requer a criação de uma comissão especial para analisar o projeto que trata do financiamento de imóveis urbanos durante situações de emergência sanitária. A proposta suspende as parcelas de financiamentos durante esse período.
25: O projeto também determina que não sejam cobrados juros ou multas durante a suspensão e amplia o prazo para financiamento do Minha Casa Minha Vida. Aline Gurgel lembra que a medida foi apresentada durante a pandemia de Covid-19 para reduzir o impacto da crise sobre as famílias.
21: Esporte.
26: Milton Vieira, do Republicanos de São Paulo, quer garantir imunidade tributária para entidades esportivas sem fins lucrativos. O deputado defende que parar essas organizações às instituições de educação e assistência social, desde que cumpram os requisitos previstos em lei.
25: A proposta de Milton Vieira abrange entidades certificadas dos movimentos olímpico, paralímpico, clubístico e educacional. Para o deputado, a imunidade pode fortalecer projetos esportivos, ampliar a inclusão social e contribuir para a formação de atletas e cidadãos.
21: Ciência e tecnologia.
26: Rui Falcão, do PT de São Paulo, apresentou relatório favorável ao projeto que amplia o uso de recursos destinados à ciência e tecnologia para financiar iniciativas inovadoras. Ele recomenda aprovação por considerar que a proposta aproxima a pesquisa científica do setor produtivo.
25: Rui Falcão avalia que a medida pode fortalecer empresas de tecnologia e aumentar a competitividade brasileira. O parlamentar afirma que a parceria entre universidades, empresas e governo contribui para a transformação de pesquisas em produtos e serviços para a população.
21: Economia.
26: A Receita Federal anunciou na Câmara mudanças no programa de compras do exterior para evitar a entrada de produtos irregulares. A repórter Silvia Munhato tem mais informações.
0: Ainda este ano, a Receita Federal deve adotar um sistema que vai excluir do seu programa de compras no exterior o remessa conforme as plataformas de comércio internacional que permitirem a venda de produtos subfaturados, falsificados ou que apresentem outros tipos de ilegalidades. A fiscalização das encomendas será aprimorada ainda este ano com o uso de inteligência artificial para analisar o conteúdo dos pacotes. Um dos objetivos é evitar a fiscalização apenas quando a encomenda chega no país. país, porque a quantidade de remessas não para de crescer. Também será minimizado o problema de vazamento de dados dos destinatários, que acabam sendo alvo de golpes. O deputado Júlio Lopes, do PP do Rio de Janeiro, elogiou o trabalho da Receita e afirmou que é preciso tratar a pirataria de forma especializada em todos os órgãos públicos e citou o problema de sementes fabricadas em desacordo com a regulação nacional.
1: Os caminhões de sementes transgênica feitas fora das regras e fora das normas são aprisionados e não há conhecimento da Polícia Rodoviária Federal, nem da Polícia Federal, nem de órgão nenhum para fazer a apreensão da mercadoria. Então, esses têm sido liberados e são casos gravíssimos porque essas sementes, quando feitas fora de norma, elas podem gerar pragas, gerar deformações nas colheitas brasileiras, enfim, no meio ambiente como um todo. Né?
0: O deputado sugeriu ainda que a Receita cruze dados dos 47 milhões de CPFs que fazem compras no exterior com as suas rendas declaradas. Segundo ele, isso deverá revelar irregularidades. De acordo com a Receita Federal, as encomendas do exterior passaram de cerca de 30 milhões de pacotes em 2019 para mais de 200 milhões em 2023. Para este ano, é esperada uma arrecadação recorde com as encomendas, equivalente a 10% de todo o volume importado pelo país, ou 5 bilhões de reais. Da Rádio Câmara de Brasília, Silvio Minhato.
25: Carlos Chiodini, do MDB de Santa Catarina, defende a transferência para Brasília da sede do órgão responsável por regular e fiscalizar o mercado de valores mobiliários no Brasil. O projeto prevê que a mudança da Comissão de Valores Mobiliários seja feita de forma gradual, em até 4 anos.
26: Para Carlos Chiodini, a transferência aproxima a CVM de outros órgãos federais sediados em Brasília, facilitando a articulação entre as instituições. O projeto também assegura aos servidores da autarquia no Rio de Janeiro a opção de se transferir para Brasília ou de permanecer no estado.
25: Stefano Aguiar, do PSD de Minas Gerais, apoia a criação da Frente Parlamentar em defesa do mutualismo, sistema em que as pessoas se associam para compartilhar custos e oferecer proteção patrimonial umas às outras. A proposta, segundo o deputado, é uma alternativa aos seguros tradicionais.
26: A Frente pretende reunir parlamentares, governo, empresas e entidades do setor para acompanhar a regulamentação da proteção patrimonial mutualista. Stefano Aguiar acredita que a iniciativa pode ampliar o acesso dos brasileiros a uma opção de proteção competitiva.
21: Comissões.
25: Comissão de Trabalho aprova relatório da subcomissão sobre o setor de estética. A repórter Maria Neves traz os detalhes da medida proposta.
3: A Comissão de Trabalho da Câmara aprovou o relatório final da subcomissão especial sobre o setor de estética, elaborado pela deputada Soraya Santos, do PL do Rio de Janeiro. Além de um projeto de lei que altera a regulamentação das atividades dos profissionais do setor, a relatora apresentou recomendações aos poderes executivo. Soraya Santos argumenta que as interpretações da legislação vêm dificultando o exercício dos profissionais de estética.
4: Estudante de faculdade de estética, migrando para outras carreiras, para biomedicina ou para medicina, passando dificuldades, por exemplo, com uma compra de insumos. Porque se eu não sou reconhecida, eu não posso comprar. É humilhante eu fazer um curso universitário regulamentado por um órgão público e eu ter que precisar de uma outra pessoa para assinar a compra do material que eu quero trabalhar. Para piorar, a Anvisa e as vigilâncias sanitárias não reconheciam a profissão quando a competência delas não é reconhecer. Quem reconhece profissão é a lei. E o Congresso aprovou a profissão.
3: Como forma de solucionar interpretações divergentes, a relatora sugere inserir expressamente na lei que os esteticistas são profissionais da área de saúde para todos os efeitos legais. Outro problema detectado pela subcomissão, segundo Soraya Santos, foi a falta de um currículo nacional que padronize a formação de esteticistas e cosmetólogos. Por isso, ela sugere ao Ministério da Educação que elabore diretrizes curriculares específicas para todos os cursos da área, além de criar mecanismos de certificação técnica para profissionais já formados. A proposta também permite a atuação de profissionais formados em outras áreas da saúde, como esteticistas, desde que façam pós-graduação na área ou passem por exame de proficiência. Da Rádio Câmara de Brasília, Maria Neves.
21: Trabalho.
26: Nicolete, do PL de Roraima, apresentou o projeto que permite a servidores públicos atuarem como microempreendedores individuais. A proposta condiciona a atividade à inexistência de conflito de interesses com as funções exercidas no serviço público.
25: Nicolete afirma que a proibição atual pode levar servidores que realizam atividades nas horas de folga à informalidade. Para ele, a mudança estimula a formalização de pequenos negócios e preserva o funcionamento do serviço público por meio de regras definidas por cada ente federativo.
21: Transportes.
26: Danley de Deus Interhols, do PSD do Rio Grande do Sul, pede a realização de uma audiência para discutir a concessão da BR-285 no trecho entre Passo Fundo e a região de Ijuí. A proposta prevê a participação de representantes do governo, de órgãos de transporte e de prefeitos.
25: Danley de Deus Interhols argumenta que a concessão pode acelerar investimentos como duplicação de trechos, construção de terceiras faixas e melhoria da sinalização. Ele afirma que as mudanças podem aumentar a segurança na rodovia e fortalecer a logística e a economia da região.
21: Desenvolvimento regional.
26: Júlio César, do PSD do Piauí, defende projeto que isenta permanentemente os consumidores que produzam a própria energia renovável de pagar pelo uso da rede de distribuição. O texto acaba com a cobrança gradual sobre a energia solar excedente devolvida ao sistema.
25: Júlio César entende que a medida corrige uma distorção que é a cobrança pela energia injetada na rede. Segundo o parlamentar, o objetivo é garantir segurança jurídica, democratizar o acesso à energia limpa e incentivar novos investimentos sem sobrecarregar o cidadão.
21: Agricultura.
26: O projeto de Paulo Teixeira, do PT de São Paulo, proíbe a exportação de animais vivos destinados ao abate ou à engorda. Ele explica que a medida busca reduzir o sofrimento dos animais durante transportes de longa distância e reforçar as políticas de proteção e bem-estar animal.
25: Segundo Paulo Teixeira, a proposta também pretende estimular o processamento da produção pecuária no país, contribuindo para a geração de empregos, renda e arrecadação. A proibição não se aplica a animais destinados à reprodução, pesquisa, melhoramento genético ou conservação de espécies.
21: Votação.
26: A Comissão de Desenvolvimento Econômico da Câmara aprovou dois projetos para reduzir o impacto ambiental no uso de plásticos. Uma das propostas prevê a diminuição gradativa dos microplásticos em cosméticos e produtos de higiene pessoal, como informa o repórter Luiz Cláudio Canuto.
2: Dois projetos sobre redução do impacto ambiental do uso de plásticos foram aprovados pela Comissão de Indústria e Comércio da Câmara dos Deputados. Um deles obriga a classificação dos plásticos usados em produtos produzidos no Brasil ou importados, e o outro projeto trata da redução de microplásticos em cosméticos e produtos de higiene pessoal. A proposta que trata da classificação dos plásticos trata também de reciclagem. O texto aprovado foi apresentado pelo relator, deputado Alexandre Lindenmayer, do PT do Rio Grande do Sul, e muda a Política Nacional de Resíduos Sólidos, com metas progressivas de reciclagem das embalagens. Pela versão aprovada, em até 5 anos, 10% das embalagens plásticas devem ser recicladas. O texto prevê ainda incentivos fiscais para indústrias que usem materiais com desempenho ambiental. A proposta foi inspirada em regulamento da União Europeia. Para o relator, Alexandre Lindenmayer, a regulação é necessária para evitar que o Brasil se torne um depósito de materiais banidos em outros países.
5: A poluição plástica não é apenas um problema visual ou ambiental, mas uma emergência de saúde pública. Estudos recentes têm confirmado a presença de polímeros em tecidos cardíacos humanos e na placenta, elevando o risco de doenças crônicas não transmissíveis, como doenças cardiovasculares.
2: O projeto ainda vai ser analisado pelas Comissões de Defesa do Consumidor e de Constituição e Justiça. Já o outro projeto aprovado, sobre redução gradual e eliminação total do uso de microplásticos em cosméticos e produtos de higiene pessoal, foi para a Comissão de Meio Ambiente. A Comissão de Indústria e Comércio seguiu o voto do relator, deputado Marcelo Queiroz, do PSDB do Rio de Janeiro. O texto considera microplásticos as partículas sólidas, sintéticas, insolúveis em água e não biodegradáveis, com dimensões inferiores a 5 milímetros, de origem petroquímica e colocadas intencionalmente em cosméticos e produtos de higiene pessoal com funções esfoliantes, abrasivas, de limpeza ou de alteração de textura. São ingredientes comuns em esfoliantes faciais e corporais, shampoos, cremes dentais e sabonetes. O relatório de Marcelo Queiroz foi lido pelo deputado Alexandre Lindenmaier.
5: Esses microplásticos estão presentes em produtos cosméticos ou de higiene pessoal com funções esfoliantes e abrasivas, por exemplo, ao serem utilizados e descartados, geram um significativo fator de poluição em águas superficiais com grande potencial de risco à saúde humana. Nestes casos, uma das soluções recomendadas é justamente a de que o poder público atue de forma a regulamentar ou mesmo proibir as atividades responsáveis por causar esse dano coletivo.
2: Pela proposta, o cronograma progressivo de redução a ser cumprido por fabricantes, importadores e formuladores é de 30% em até 3 anos, 60% em 5 anos, 90% em 7 anos e a eliminação total em 10 anos. O cronograma pode ser ajustado com justificativa técnica quando não houver insumo alternativo com o mesmo desempenho, risco à segurança do consumidor na substituição ou impactos ambientais adversos do insumo que substituiria. A proposta ainda vai ser analisada pelas comissões de Meio Ambiente e de Constituição e Justiça. Da Rádio Câmara de Brasília, Luiz Cláudio Canuto.
21: Meio Ambiente.
25: Projeto de delegado Matheus Laiola, do União do Paraná, cria o programa local seguro para animais vítimas de maus tratos. A proposta prevê acolhimento imediato, atendimento veterinário e manutenção dos animais resgatados em ações policiais, fiscalizações ou decisões judiciais.
26: Delegado Matheus Laiola incluiu no texto que o responsável pelos maus tratos deverá arcar com as despesas de resgate e tratamento do animal. O projeto permite que hospitais e clínicas veterinárias, universidades e abrigos possam se credenciar para receber os animais resgatados.
25: A prevenção de maus tratos contra animais é o foco de projeto apresentado por Fábio Macedo, do Podemos do Maranhão. O texto inclui nos currículos escolares conteúdos sobre direitos dos animais, além de ações educativas voltadas ao respeito e à proteção da vida animal.
26: Fábio Macedo também propõe que adolescentes responsáveis por atos de violência contra animais cumpram serviços comunitários, de preferência em entidades de proteção e saúde animal. A proposta ainda institui o 4 de outubro como Dia Nacional da Proteção, Respeito e Empatia com os Animais.
25: Termina agora o jornal Câmara dos Deputados, produzido pela Rádio Câmara, com trabalhos técnicos de Everson Urani e a apresentação de Márcio Aquiles Sardi e Val Monteiro. Boa noite.
26: Uma boa noite para você. A Voz do Brasil volta amanhã.
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6: 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Quarta-feira, noite do sofá, dia de afofar. 26 de agosto, 16 graus, 9 décimos de temperatura.
7: Boa noite.
6: 8 horas, 1 minuto, 10 segundos.
8: Rosas vermelhas eram as suas favoritas. Seu nome também era Rosa. Todo ano, seu amado marido as enviava atadas com lindos enfeites. O cartão sempre dizia: eu te amo mais este ano do que no ano passado. Meu amor por você sempre aumentará com o passar dos anos. No ano em que ele morreu, as rosas foram entregues em sua porta. O cartão dizia: seja minha namorada, como nos anos anteriores. Ela sabia que aquela seria a última vez que as rosas apareceriam em sua porta e pensava: ele encomendou as rosas com antecedência. Seu amado marido não sabia que iria partir. Ele sempre gostou de preparar as coisas com antecedência, pois se estivesse muito ocupado, tudo funcionaria perfeitamente. Ela ajeitou as flores, colocou-as num vaso especial e depois colocou o vaso ao lado do retrato dele, sorridente. Ela sentou por horas na cadeira favorita de seu amado, enquanto olhava para sua fotografia e as rosas. Um ano havia se passado e tinha sido difícil viver sem o seu companheiro. Em solidão e isolamento, havia sido transformado o seu destino. E então, na mesma hora de sempre, como no dia dos namorados anterior, a campainha tocou. E lá estavam as rosas, esperando em sua porta. Ela levou-as para dentro e as olhou chocada. Então, foi ao telefone e ligou para a floricultura. O dono atendeu e ela perguntou-lhe se poderia explicar por que alguém faria isso com ela, causando-lhe tanta dor. O homem disse: "Eu sei que o seu marido faleceu há mais de um ano. Eu sabia que ligaria e iria querer saber. As flores que recebeu hoje foram pagas adiantadas. Seu amado marido sempre planejou adiante. Ele não deixava nada acontecer de imprevisto. Existe um pedido que eu tenho arquivado aqui e ele pagou adiantado. Você vai receber as rosas todos os anos. E tem outra coisa que você deveria saber." Ele escreveu um pequeno cartão especial. Ele fez isso no ano passado. E como eu descobri que ele não estaria mais aqui, aí está o cartão. Ele deveria ser mandado a você no próximo ano. Ela agradeceu e desligou. Suas lágrimas caíram copiosamente. Seus dedos tremiam enquanto avançava devagar para pegar o cartão. Lá dentro, ela viu que ele havia escrito uma mensagem. Então, em silêncio total, leu o que ele havia escrito. "Oi, meu amor. Eu sei que faz um ano que eu me fui, e eu espero que não tenha sido tão ruim para você superá-lo. Sei que você deve estar solitária e que a dor é grande, mas se fosse diferente, eu sei como eu me sentiria. O amor que nós tivemos fez a minha vida ser maravilhosa. Eu amei você mais do que as palavras podem dizer. Você foi a esposa perfeita, amiga, amante, me deu tudo o que eu precisei. Eu sei, isto foi apenas um ano, mas por favor, tente não ficar triste. Eu quero que você seja feliz, mesmo quando banhada em lágrimas. Por isso é que as rosas serão enviadas durante anos, amor de minha vida. Quando você recebê-las, pense na felicidade que tivemos juntos e como fomos abençoados. Eu sempre amei você e sei que sempre vou amá-la. Mas, meu amor, você tem que continuar. Você ainda está viva. Por favor, tente achar a felicidade enquanto vive o resto dos seus dias. Eu sei que não é fácil, mas eu espero que você encontre algum modo. As rosas irão todos os anos e só irão parar quando a sua porta não mais atender. Quando o entregador parar de bater, ele irá 5 vezes nesse dia, caso você tenha saído. Mas depois desta última visita, quando ele não tiver mais dúvidas, meu amor, ele levará as rosas ao lugar onde eu o instruí e as colocará onde nós estaremos juntos novamente.

0: noite. A gente está chegando aí de novo para mais um programa da noite contigo, amigo ouvinte da 104. Boa música, alegria, informação, entretenimento a partir de agora no seu rádio, amigo ouvinte. Hoje, mais uma vez, aí somente 998776256, tá? A gente aí hoje lidou meio pesado, meio complicado. Hoje a gente não foi para a rádio, né? Não teve como a gente colocar aí o telefone na tela. Então, somente aí o 998776256, também a live no Facebook, tem o Instagram do Furão, tem o Messenger e também tem aí o Telegram, né? O Telegram você também aí pode participar com a gente. 16 graus 3 décimos é a temperatura, diferente aí dos últimos dias, né? Onde as temperaturas sempre estavam abaixo dos 10 graus. Essa noite bem agradável. 8 horas e 15 minutos, 8 com 15, quarta-feira, noite do sofá, dia de fofá, 26 de agosto, hoje já estamos indo para o finzinho aí do mês de agosto do ano de 2026, né? Ainda é necessário prego no bolso, né? Não terminamos o mês de agosto.
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1: 16 graus 5 décimos é a temperatura, ZYM472, 104,9 FM Cerro Branco. Dorinho Cabeleireiro, cortes masculinos, femininos, infantis, Dorinho Cabeleireiro. Nesta sexta-feira na Arena Rose tem Rogério Magrão e Porto do Som. Rogério Magrão e Porto do Som nesta sexta-feira, né? Baile surpresa aí na Arena Rose, tá, gente? Pessoal tá convidado. No domingo tem musical Flor de Lis no Sandro Schmidt a partir das 19 horas. 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Vem aí a 17ª Ronda Crioula da Escola Augusto Schultz, promoção do CPM da escola. Momento de integração, apresentações culturais dos alunos da escola e das invernadas do CTG Presília Pampiana de Novo Cabrais, dia 11 de setembro, início 19 horas, cardápio carreteiro. A promoção será realizada no pavilhão da comunidade Betel de Cerro Branco. Logo em seguida haverá animado fandango. Tradição, cultura e amizade em mais uma grande ronda crioula da Escola Augusto Schultz, né? A 17ª ronda crioula da Escola Augusto Schultz, né? Também temos aí a ronda crioula da Davi Unfer, né? Vamos achar aqui. Tá aqui. Dia 18 de setembro, né? Tradição que nos une, cultura que se renova, amizade que permanece. 18 de setembro, Ronda Crioula da Escola Davi Unfer, no Ginásio de Esportes Serrana, ao lado da escola. Início 19 horas, será servido jantar com um delicioso carreteiro. Logo após desfile com escolha de peão e prenda da escola. 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Então, a Ronda Crioula da Escola Davi Unfer. Traga sua família e amigos, contamos com sua presença. Ronda Crioula da Escola Davi Unfer, dia 18 de setembro. 8 horas e 27 minutos, 8h27, vamos para a previsão do tempo. 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O que a gente tem aqui? Uma pequena chance de chuva para nós para amanhã. Eu não acredito, tá? Vamos colocar aí desse jeito, né? O INMET não coloca essa chuva para nós, tá? Vamos dar uma olhada aqui no INDI, vamos ver se o INDI vai abrir. O INDI também coloca essa chuva escapando de nós aqui. Deixa o Furão dar uma olhadinha aqui. Podemos até ter algumas trovoadas, viu, gente? Vamos ver se vamos conseguir aproximar aqui. Talvez a gente tenha algumas trovoadas amanhã de tardezinha aí. Mas chuva não, tá? Chuva não. Sexta-feira a gente tem aí uma linha de instabilidade muito alinhavada, chegando até Santa Maria. E dá algumas trovoadas para nós novamente na noite de sexta. Sábado, vamos ver aqui. Sábado, essa chuva passa mais por cima de nós, né? Passa acima de nós. No domingo, está escapando também. E na segunda também. Pelo INDI. Vamos fechar aqui para não pesar tanto, né? Ah, o climatempo coloca aí alguma instabilidade para nós amanhã, sexta, sábado, domingo e ainda na segunda. Mas eu não acredito muito não, tá, gente? Talvez aí a gente tenha, sim, alguma garoa, alguma pancada de chuva, mas nenhum volume expressivo para nós. Ela está deixando nós no meio, no meio do Rio Grande do Sul aqui, né, sem praticamente sem instabilidade, que seria muito interessante para nós, né? Seria muito interessante, mas temos o alerta e a gente precisa obedecer o alerta, né? A gente sempre precisa estar atento para os alertas, né, gente? Então, a gente tem essa condição aí, talvez, de ter alguma instabilidade. Mas os alertas, né? Os alertas, eles são dados num contexto geral. Mas pelas imagens que a gente acompanha aqui, né? Modelos, né? Os modelos meteorológicos, eles colocam chuva até Santa Maria e acima de Soledade. São bem distintas as duas áreas aí, e deixando a nosso intervalo aqui com uma chuva bastante leve. É o que a gente tem aí para os próximos dias na nossa região. 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Ah, vamos ver aqui as temperaturas, né, Fran? Vamos olhar as temperaturas. Amanhã a gente vai a 30 graus. 25 na sexta. Entre 15 e 20 graus no sábado e no domingo. Assim é que está caminhando aí para os próximos dias na nossa região. Deixa eu dar uma olhada no IMET aqui. Aliás, na Metsul. A Metsul também não coloca chuva para nós na quinta. Bem pouquinho na sexta, um pouquinho mais no sábado e no domingo. A questão das temperaturas, ela está igual, tá? Agora, nos próximos 10 dias aí, a gente não tem previsão de ter, assim, uma temperatura mais baixa novamente. O retorno de uma massa de ar polar. Não temos. Essa é a situação do tempo, então, para os próximos dias na nossa região. 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Vamos lembrar aí que o resultado da loteria, né? Depois mais nas redes sociais aí, né? Hoje é quarta-feira, a Loteria Federal, a gente não tem o resultado ainda. Vamos agora para as manchetes, e as manchetes vêm em nome de Raquel Modas, Confecções, Calçados, Flores, Trilegal. Raquel Modas, Detran estima que exame toxicológico exigido a partir de setembro pode aumentar prazo para a primeira CNH. Vocês achavam que é tudo melzinho na chupeta? Não. Professor suspeito de estupro de vulnerável em Cachoeirinha apresentado à polícia e é preso. Universidade Federal do Rio Grande do Sul adia abertura do campus de Caxias e anuncia mudança nos cursos. Desastres deixam 160 mortos no Nepal e no Tibete, além de centenas de desaparecidos. As imagens que a gente está vendo nas redes sociais e também no Jornal Nacional, na RBS TV, duvido que nós tenhamos somente 160 mortos. Duvido. Helicóptero da Polícia Rodoviária Federal pousa em meio à avenida de Porto Alegre durante simulação de acidente. Luiz Soares cobra dívida do Grêmio. Seria aí direitos de imagem. Clube da Série A negocia com volante de saída do Inter. Inter tenta reverter decisão que proíbe o uso das churrasqueiras do Parque Marinha antes do Grenal. Grêmio define planejamento para aproveitamento de volantes nos Grenais. Inter não estipula prazo para derrubar transfer ban. Estas as manchetes do GZH. Estamos indo para Globo, em nome de Raquel Modas. Globo entrevista Renan Santos do Missão. Santos recebe proposta de clube italiano por Robinho Júnior. Palmeiras e Santos duelam nas quartas pela Copa do Brasil, daqui a pouco mais. Vasco recebe Vitória também. Habibs entra em recuperação judicial, dívida é de 265 milhões de reais. Caio Jorge se desculpe, assessoria tenta resolver treta entre jogadores. Avalanche de lama no Nepal e no Tibete deixa 160 mortos. Estudo apontou risco de queda em posto de fronteira. Rincon deixa Barretos após reconhecer conduta inadequada, diz organização. Atlético do Paraná conclui etapa de arquibancada inédita no Brasil. Ex-apresentadora da Globo Esporte Tocantins, Thalita Tavares, morre aos 46 anos em Santa Catarina. Caminhoneiro é parado pela polícia em Santa Catarina por parecer criança e abordagem viraliza. Corinthians usa dados e artigos científicos para moldar os jogadores. Justiça libera 2 bilhões 750 milhões de reais para atrasados do INSS. O que acontece após recurso negado a homem que recebeu 131 milhões de reais por engano? Na realidade, foram quase 132 milhões de reais. 131.870.227 reais. Itália e Alemanha jogam set mais longo da história do vôlei em amistoso. Cão policial do Paraná tem câncer, perde a perna, fica deprimido com aposentadoria e é readmitido. Clube inglês quer emprestar ex-Flamengo e Vasco de graça e mira mercado brasileiro. Newcastle anuncia a contratação de meio do ex-Manchester City por 337 milhões e 100 mil reais. Em São Paulo, funcionária é flagrada por chefe gravando conteúdo em cafeteria e reação viraliza. Emenda de 1 milhão de reais de deputada filha de Eduardo Cunha, banca cachê de 850 mil reais de Ana Castela no interior do Rio. Atleta de jiu-jitsu sofre lesão na coluna e fica sem movimento das pernas. Sandra Saia confirmada na Fecante de Altamira, no Pará. Estas as manchetes da Globo. Estamos indo para gás.com, notícias da nossa região, aqui na 104, a FM Cerro Branco. Santa Cruz estuda ampliar tempo de estacionamento rotativo. Santa Cruz apresenta demandas para obras na 287. Vera Cruz tem situação de emergência reconhecida pelo governo federal. Novo instituto quer ampliar atendimento a crianças com autismo. Venâncio Soares realiza etapa de seleção do serviço militar de 1º a 4 de setembro. INSS reduz fila para 1 milhão e 200 requerimentos. Draco prende jovem por descumprimento de medida protetiva em Santa Cruz. Polícia Civil e Brigada Militar prendem homem por furto em Vale do Sol. Polícia Civil prende foragido por violência doméstica. Estas as manchetes de alguns dos principais sites de notícias aqui na 104 AFM Cerro Branco. Os abraços, né? O Neca, o Valério Caspor, o Tonho e a Tonha, a Nelce, o Dyson e a Eliane, o Hilário Gelstorf, o Hernani Petterman, a Renita Beer, Fernandinho, o Nildo Andrade, o Arthur Varholz, a Vera e o Carlos, o Darcy Scholz, o Vilmar Padilha, o Romeu Iereni, o Raul Pavanato e a Dorli. É também aí, vamos mandando aquele abraço, né? Vamos mandando aquele abraço, né? Podibirto. É, vamos ver aqui quem mais, né, Furão? Vamos ver aqui nas redes, aquele, no WhatsApp, né? Para a Ivânia e para o Leandro, lá na Sangafunda, o Iraí Rebain, a Yara lá em Novo Cabrais, o Dibirto lá em Novo Cabrais também, né? A Janice, o Felipe, o Chico e o Laureno. É, pessoal aí ligadaço com a gente, né? Pessoal ligadaço. O Alemão da Aviação e a Marlene, aquele abraço também, né? Pessoal aí tá sempre ligado com a gente, né? Tá sempre ligado com a gente. Ah, vamos ver quem mais aqui, né? Vamos mandando aí pro Arnildo Beck e a Adriana lá no Uruguai. Se prepara aí para mais chuva, viu, meu amigo? Vai até preparando. Antônio. Vamos ver aqui se a gente conhece. É o padre. Padre Antônio aí, um abraço. É. Vamos ver quem mais aqui, né? Vamos ver quem mais aqui. O Furão tem mais anotação aqui, né? O Flávio Aristeca. O Hernani Vaid. Ah, vai. Ah, bem certinho. É comumente, né? Meu Deus do céu. Só conversa. Só conversa. O Ivo Beck e a Cleonice, o Jair e a Jurema, o Everaldo e a Loreta, o Alvarino e a esposa, o Iri e a Marlete, o Célio Beck, o Eugênio Vachols e a Rosalina, família Beck aí na Linha Negra também, né? O Lourenço Mila, meu vizinho aqui, né? O Zato Mila estava chegando em casa hoje, passei lá, né? A caminhoneta estava chegando em casa. Um abraço para o Zato e família. Pro França e família também, pro Henrique lá em Novo Cabrais, o Paulinho Volman na Palmeira, o Loreno e a Helenita, o Adão e a Ivone, o Arnaldo e a Celinha, a Odila Bonelli e o Hélio. Também pro Vani, pra Josi e pra Dona Naura, aquele abraço. O Darcizinho, daqui a pouco eu te atendo, Darcy, agora não tenho como te atender, né? Agora eu não tenho como te atender, viu, Darcy? Uhum. O Verno e a esposa também aí na linha, no Travessão Champos, o Aributski, a Nayara, a Veronil, a Genora, a Eveline, o Rafael, a Lorena, a Vinter e o Chico. Vamos aqui com os nossos demais, né? Os nossos demais aqui, né? Que nós temos aqui, né? Tem bastante, né? Ainda para falar aqui, né? Tem bastante para falar aqui ainda, né? O bicho tá judiado hoje, tá judiado hoje, a coisa não foi fácil, né? Vamos lá, a Vonete e o Nilton, o Nestor e a Rosane, o Oldemar e a Maria, a Renata Matias, o Romildo e a Celi Moura, o Jair e a Adriana, o João Calisto e a Silda, o Edenir e a Lúcia, o Nelson Carvalho e a Dona Glória, o Osmar e a Nair, o Mauro e a Gelcita, a Carla e o Arno, o Lorivaldo, o Albino Reben, o Flávio Born, a Valmira e o Jabuti, o Hilário e a Nádia, a Alessi e o Celso, o Darcia Beloni, o Eli Alone, a Marisa e o Luiz, a Marizinha e o Zezinho, a Tia Reni e a Aliés, o Clério e a Xane estão sempre escutando nós também. A Marina também, a Julieta e o João também, a Mari e o Olívio também. A Ironda e o Joselito também sempre ligados com a gente. Que coisa boa, né? Como é bom, pessoal, escutar o programa do Furão. Né? Como é bom, pessoal, escutar o programa do Furão, né? Tem mais mensagem entrando. O Senildo também mandou recado ali, né? Tá nos assistindo na live, o Aliese, né? A Aliese já mandou um positivo, né? Tá sempre escutando nós também, né? Que falta de opção, né? Deus olhe. É, mas entre olhar o Jornal Nacional e escutar o Furão, acho que é mais vantagem escutar o programa do Furão, né? Eu acho que é. 8:44, 8:44, e a 104 é a FM Cerro Branco. É quarta-feira, noite do sofá, noite de afofá, opa, de namorar, tá bom. Olha lá, 8:44 e meia, diz o Hernani que hoje ele vai afofar. Mentiu, tio.
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0: 8:49 e a 104 é a FM Cerro Branco. Pois é, vamos lá. Vamos trazendo aqui a primeira participação. As primeira participação, né? Vamos mandar aqui, né? Pro Dyson e pra Eliane, pro Tonho e pra Tonha. O Valério Casper pediu uma boa do programa aí também. Vamos olhar aqui. O Hilário Gelstov lá em Santa Maria, aquele abraço. Dona Arenita Beira, um abraço também. O Nildo Andrade. É, vamos. Aqui o Arthur Varros, né? Diz ele que estão sempre com o rádio ligado. O Adriano Bratz, né? Também ligado aí. Já grampeando fumo, faz parte, né? O pessoal começou cedo, sendo Silvéria Denise, um abraço aí, né? O Nelson da Silva, também ligado, tá na escuta do programa aqui. Vamos com o Dibirto aqui, né? Vamos ver o que o Dibirto tem a contar pra nós aqui, né? Qual é a novidade do Dibirto pra nós hoje, né? Qual é a novidade? Cadê tá o Dibirto? Tá aqui o bicho velho, né? Tá aqui o bicho velho. Ele sempre tem um assunto novo pra me contar. E fala aí, Dibirto.
1: Ô, seu Marco, boa noite. Tem mais um candidato aí que tá dizendo que até o.
0: Eu te disse.
1: Todo dia, seu Marco. Eu tava na Tio Deixou a bicicleta lá no mercado hoje e me cobrou que eu nunca falei dele, que é o Pedro Chaldi, o arteiro de botar a pedra na bicicleta dos outros. Ele é o famoso arteiro, tal. Então ele pediu uma homenagem, tal. Aí. Então vamos pegar e. Pode botar ele na lista, porque ele disse que ele ia ter ouvinte todo dia, Márcio. E a música vamos deixar para tua conta, para o pessoal de casa que é desse tempo, tá, Márcio? Vamos trabalhar, boa noite.
0: Na Dibirto, isso, ele, negócio de botar uma pedra ali na bicicleta é bom, por causa do vento norte, né? Ele se preocupa contigo, homem. Aí é que tá o detalhe, né? Esse vento norte aí. Eu já tive numa situação assim que eu tava numa magreza, né? É, e daí a bicicleta, conforme o vento norte, precisa de um contrapeso. Vamos lá, musical Cerro Branco pra essa turma aí, ó. Abraço pro Ivo e pro Ivo Sapino aí, né?

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